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5: 21 horas e 10 minutos.
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1: Ô, garçom, qual é o cardápio?
2: Caça desse?
1: Qual é o cardápio?
2: Ah, safado, pergunta difícil. Tem mulato, tem lourinho. Você não é Boni Machado? O que você tá fazendo aí?
1: Tô.

0: É muito bom, a sobremesa vou levar pra comer lá em casa.
1: Ó céu, menino, o produto fica aqui, não dá pra levar não.
0: Então amanhã tô de volta aqui, hein?
1: Cabra safado!
0: Ô, irmão!
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0: 21h36.
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2: 21 horas e 55 minutos.
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0: te dá. Uma salva de palmas.
1: Obrigado,
0: Eduardo. Uma das maiores duplas sertanejas do nosso país. Alan e Alex.
2: Obrigado, Eduardo.
1: Obrigado, gente.
0: Obrigado, Alan e Alex.
1: Obrigado. Valeu.
0: Que Deus abençoe vocês.
1: Obrigado.
0: Que Deus abençoe.
1: Tchau,
0: sucesso.
1: Gente.
0: Obrigado. Valeu. Meu Deus, eu vou pro céu, já paguei os meus pecados. 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Eita, trem!
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0: 22h21.
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5: Tratar bem é obrigação de médico. Ao consultar o médico, você está contratando um serviço. Por isso é dever do profissional da saúde dar informações ao paciente, cuidar do doente com zelo e diligência, usando todos os recursos da medicina. Quando atende, o médico assume uma obrigação de meio. Isso quer dizer que ele não tem a obrigação de curar, mas deve cuidar do paciente da melhor forma possível. Mas atenção! Às vezes há sim obrigação de resultado. É o caso das cirurgias estéticas, onde o paciente paga por determinado trabalho. Nas duas situações, o médico responde civilmente por qualquer problema que ocorrer com o paciente. Isso acontece, por exemplo, quando o médico chamar pessoa não habilitada para auxiliar, quando receitar substâncias tóxicas ou entorpecentes a dependentes, ou ainda quando agir de forma negligente ou imprudente no exercício da profissão.
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8: 22 horas e 34 minutos.
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0: 23:03.
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7: O amor é o sentimento dos seres imperfeitos. Posto que a função do amor é levar a perfeição ao ser humano.

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2: 23 horas e 24 minutos.
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2: 23 horas e 54 minutos.
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8: Crime e ação criminal. Existem várias formas de se providenciar a punição para um crime, mas há dois caminhos básicos que podem ser seguidos. Quando é a própria vítima que decide se vai entrar na justiça com uma ação, ou quando o Ministério Público propõe a ação. Se a lei considerar que o crime afeta de forma direta a intimidade de uma pessoa, ela terá a liberdade de começar ou não uma ação criminal. Nesse caso, essa ação é chamada de ação penal privada ou de iniciativa privada. É assim, por exemplo, em quase todos os casos de lesão à honra. Um outro caminho é a ação pública. Essa medida é tomada quando acontecem crimes que afetam a coletividade e que têm penas mais altas. Nesse caso, quem propõe a ação é o promotor ou procurador de justiça do Ministério Público. O Ministério Público tem a obrigação de iniciar a ação criminal logo que tomar conhecimento do crime, e isso não depende da vontade do ofendido. Nesse caso, a ação é chamada de ação penal pública incondicionada. Mas em alguns casos, mesmo que os promotores ou procuradores tenham a tarefa de propor a ação, a lei exige que a vítima concorde. É assim quando a pessoa é ameaçada ou sofre lesões corporais leves, por exemplo. Nestes casos, a ação é chamada de ação penal pública condicionada.
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4: Meia-noite e 6 minutos.
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0: Meia-noite e 32 minutos.
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1: Meia-noite e 53 minutos.
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0: 1:17.
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0: Alô, galera! Gente, quero dizer pra vocês que é um prazer imenso ter vocês aqui comigo hoje, nessa noite. Quero agradecer a cada um de vocês que vieram aqui hoje, principalmente as minhas fãs lindas, maravilhosas e cheirosas!
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9: 1h29.
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1: Bonito demais.
2: Uma hora e 57 minutos.
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2: 2 horas e 19 minutos.
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0: Bom demais, sucesso, Fábio Max. Grande abraço, Ivone Machado.
1: Valeu, Ivone.
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0: 2 horas e 42 minutos.
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6: Juizados Especiais Criminais. Juizados Especiais Criminais são os já conhecidos Juizados de Pequenas Causas. Eles receberam esse novo nome depois de 95, com a publicação da Lei Federal 9.099. Essa lei mudou a forma de resolver os casos de crimes de menor importância. Os Juizados Especiais Criminais se ocupam de delitos que têm pena máxima de 2 anos. Nos juizados, os indiciados e pessoas ofendidas terão a oportunidade de uma conciliação com a vítima ou de um acordo com o promotor de justiça. Isso se for o caso de ação penal que o Ministério Público tem a obrigação de propor. O promotor pode sugerir ao indiciado a prestação de serviços à comunidade ou a doação de bens e valores para entidades assistenciais. Em troca, o promotor vai pedir o arquivamento do processo, mas isso depois que seja comprovado o cumprimento do acordo. O Juizado Especial Criminal trata de delitos como de ameaça, lesão corporal leve, perturbação da tranquilidade, violação de domicílio e outros considerados como de menor repercussão. Se o crime for complexo, mais grave ou de difícil esclarecimento, o processo é encaminhado a uma vara criminal do juízo comum.
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2: Duas horas e 55 minutos.
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2: Baixa o som aí, galera. Tá, a PM já foi. Pode aumentar. Aumenta aí.
3: Agora sujou.
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1: Emília Eduardo, conta essa história para nós, hein?

0: 3:27.
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0: A próxima música que a gente vai cantar, Daniel, uma música de composição do meu pai. Então é com muito carinho, com muito amor que eu vou cantar agora, especialmente o seu Júlio Sampietro, o meu paizão. Eu te amo.
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2: Direito dos Idosos. 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São garantidas a participação do idoso na comunidade, a defesa de sua dignidade e bem-estar e o direito à vida. O Estado deve assegurar também ao idoso o acesso aos bens culturais, a participação e a integração na comunidade, bem como liberdade e autonomia. Já a família deve amparar os pais na velhice, carência ou enfermidade. O idoso também tem garantidos todos os direitos constitucionais conferidos a qualquer outro cidadão. Além disso, tem direito ao transporte coletivo urbano gratuito, atendimento preferencial nos órgãos públicos e privados, prestadores de serviços. No caso de repartições públicas e empresas concessionárias desses serviços, o atendimento deve ser feito de forma individualizada para assegurar o tratamento diferenciado e imediato e ainda dar prioridade no andamento de processos judiciais onde o idoso figure como parte ou interessado.
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2: 3 horas e 45 minutos.
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0: 4 horas e 10 minutos.
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0: Tá, PM já foi, pode aumentar. Aumenta aí.
1: Agora sujou.
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4: Segurado da Previdência Social. 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

0: Obrigado. Esta música agora é um dos grandes sucessos do
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0: Obrigado.
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0: Bom demais, obrigado, gente!
1: Obrigado.
0: Faz barulho, faz barulho!
2: 4 horas e 53 minutos.
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2: 5 horas e 15 minutos.
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Tudo na vida tem um tempo certo para acontecer. Acredite sempre nisso. Tempo certo.

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0: 5:38.
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4: Cinco horas e 52 minutos.
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2: Seis horas e 20 minutos.
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2: 6 horas e 40 minutos.
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0: organizou esse evento. 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
1: Todo mundo junto.

0: 7:06.
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3: Pena e regime de cumprimento. Toda pessoa que pratica um ato proibido pela lei recebe uma punição do Estado. É o que se chama de pena pelo crime cometido. O objetivo é prevenir e evitar que a pessoa cometa outros. Essa pena é personalíssima. Isso quer dizer que só quem praticou o crime pode pagar por ele. As penas podem ser privativas de liberdade ou restritivas de direitos. Nas privativas de liberdade, o criminoso é retirado do meio social. Nesse caso, quem comete crimes graves como roubo ou homicídio recebe a pena de reclusão que é cumprida nas penitenciárias. Para crimes menos graves, a pena é de detenção, que será cumprida em regimes menos rigorosos. Já a pena de restrição de direito é aquela que retira da pessoa algumas de suas garantias. Por exemplo, o juiz pode tirar a autorização para dirigir ou proibir o exercício de cargo público. Nesse tipo de punição, a prisão pode ser substituída por prestação de serviços, isso se a pessoa não tiver cometido outros crimes. A prestação de serviços é uma maneira da pessoa pagar pelo que fez, sem ser tirada da sociedade. O trabalho pode ser feito em entidades assistenciais ou hospitais. A pena pode ainda ser paga na forma de multa.
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4: 7 horas e 20 minutos.
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0: 7:46.
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O pão nosso de cada dia nos dai hoje, perdoai as nossas ofensas, assim como nós perdoamos a quem nos tem ofendido, e não nos deixeis cair em tentação, mas livrai-nos do mal. Amém. Ave Maria, cheia de graça, o Senhor é convosco. Bendita sois vós entre as mulheres, e bendito é o fruto do vosso ventre, Jesus. Santa Maria, Mãe de Deus, rogai por nós, pecadores, agora e na hora de nossa morte. Amém. Ave Maria, cheia de graça, o Senhor é convosco. Bendita sois vós entre as mulheres, e bendito é o fruto do vosso ventre, Jesus. Santa Maria, Mãe de Deus, rogai por nós, pecadores, agora e na hora de nossa morte. Amém. Ave Maria, cheia de graça, o Senhor é convosco. Bendita sois vós entre as mulheres, e bendito é o fruto do vosso ventre, Jesus. Santa Maria, Mãe de Deus, rogai por nós, pecadores, agora e na hora de nossa morte. Amém. Ave Maria, cheia de graça, o Senhor é convosco. Bendita sois vós entre as mulheres, e bendito é o fruto do vosso ventre, Jesus. Santa Maria, Mãe de Deus, rogai por nós, pecadores, agora e na hora de nossa morte. Amém. Ave Maria, cheia de graça, o Senhor é convosco. Bendita sois vós entre as mulheres, e bendito é o fruto do vosso ventre, Jesus. Santa Maria, Mãe de Deus, rogai por nós, pecadores, agora e na hora de nossa morte. Amém. Ave Maria, cheia de graça, o Senhor é convosco. Bendita sois vós entre as mulheres, e bendito é o fruto do vosso ventre, Jesus. Santa Maria, Mãe de Deus, rogai por nós, pecadores, agora e na hora de nossa morte. Amém. Ave Maria, cheia de graça, o Senhor é convosco. Bendita sois vós entre as mulheres, e bendito é o fruto do vosso ventre, Jesus. Santa Maria, Mãe de Deus, rogai por nós, pecadores, agora e na hora de nossa morte. Amém. Ave Maria, cheia de graça, o Senhor é convosco. Bendita sois vós entre as mulheres, e bendito é o fruto do vosso ventre, Jesus. Santa Maria, Mãe de Deus, rogai por nós, pecadores, agora e na hora de nossa morte. Amém. Ave Maria, cheia de graça, o Senhor é convosco. Bendita sois vós entre as mulheres, e bendito é o fruto do vosso ventre, Jesus. Santa Maria, Mãe de Deus, rogai por nós, pecadores, agora e na hora de nossa morte. Amém. Ave Maria, cheia de graça, o Senhor é convosco. Bendita sois vós entre as mulheres, e bendito é o fruto do vosso ventre, Jesus. Santa Maria, Mãe de Deus, rogai por nós, pecadores, agora e na hora de nossa morte. Amém.

Jesus chama pessoas a lhes confiar a missão de, com ele, anunciarem o evangelho do reino a todas as nações. Esse anúncio é acompanhado da prática de expulsar a maldade do mundo e tem como fonte a compaixão. Como povo reconciliado por Cristo, somos convocados para ser comunidade missionária, celebrando nosso compromisso com o reino. Iniciamos nossa Santa Missa cantando.

0: Em nome do Pai, do Filho e do Espírito Santo.
1: Amém.
0: A vós, irmãos e irmãs, paz e fé da parte de Deus, o Pai, e do Senhor Jesus Cristo.
1: Bendito seja Deus que nos reuniu no amor de Cristo.
0: Mais uma vez, um domingo de manhã, reunidos na casa do Senhor. Bom dia.
1: Bom dia.
0: Alegria podermos estar juntos mais uma vez, pela graça de Deus, depois de uma semana, né, onde todo mundo seguiu seu caminho, fez suas atividades, se alegrou, passou momentos difíceis também, certamente, como né, a família da dona Vera, Regina Machado, sentindo a perda, né, de uma mãe, de um irmão, de uma esposa, de mãe, e faz parte da, né, da caminhada da história humana aqui nesse mundo. Somos peregrinos, todos têm a sua hora. Importante é nós vivermos cada dia alimentados pela esperança na vida, esperança na ressurreição. Celebramos então esta Eucaristia como uma bênção, como um momento especial da nossa vida, como momento também de bênção e de paz, por estarmos reunidos mais uma vez na casa do Senhor. Reconhecendo que somos pecadores, nos preparando para celebrar na paz, na harmonia, com os irmãos, com Deus, conosco, vamos celebrar esse ato penitencial como um momento de reconciliação e de paz.

0: Deus Pai Todo-Poderoso, cheio de bondade e misericórdia, tenha compaixão de nós. Perdoe nossos pecados, acolha nossas fraquezas, nossas dificuldades, nossos limites, nos dê a graça da reconciliação e da paz e nos conduza à vida eterna.
1: Amém. Amém.
0: Louvamos ao Senhor com alegria, estarmos mais uma vez reunidos na sua casa, uma semana que passamos, estamos aqui, podemos então, na alegria desse encontro, louvarmos ao Senhor.

0: Oremos. Ó Deus, força daqueles que em vós esperam, sede favorável a nosso apelo. E como nada podemos em nossa fraqueza, dai-nos sempre o socorro da vossa graça, para que possamos querer e agir conforme a vossa vontade, segundo os vossos mandamentos. Por nosso Senhor Jesus Cristo, vosso Filho, que é Deus e convosco vive e reina na unidade do Espírito Santo, por todos os séculos dos séculos. Amém.
1: Rezemos hoje por Vera Regina Machado, sétimo dia de falecimento. Luciana Maria Freitas, 1 ano e 8 meses de falecimento. Manuel dos Passos Freitas, 4 anos de falecimento. Wilson Adriano de Souza, Pedro dos Santos Bias, Faustino Feliciano dos Santos, Darlene de Amorim Santos, Ana Paula da Silva, Maria Roseli Platim Borba, Laureni Custódio Marcolino, 6 meses de falecimento, Sanuto Pedro Ribeiro, Cória Ferreira Ribeiro e por todos os doentes.
2: Leitura do livro do Êxodo. Naqueles dias, os israelitas, partindo de Rafidim, chegaram ao deserto de Sinai, onde acamparam. Israel armou aí suas tendas, defronte da montanha. Moisés, então, subiu ao encontro de Deus. O Senhor chamou do alto da montanha e disse: Assim deverás falar à casa de Jacó e anunciar aos filhos de Israel: Vistes o que fiz aos egípcios e como vos levei sobre as asas da águia, e vos trouxe a mim. Portanto, se ouvirdes a minha voz e guardardes a minha aliança, sereis para mim a porção escolhida dentre todos os povos. Porque minha é toda a terra, e vós sereis para mim um reino de sacerdotes e uma nação santa. Palavra do Senhor.
1: Graças a Deus.

Leitura da carta de São Paulo aos Romanos. Irmãos, quando éramos ainda fracos, Cristo morreu pelos ímpios, no tempo marcado. Dificilmente alguém morrerá por um justo. Por uma pessoa muito boa, talvez alguém se anime a morrer. Pois bem, a prova de que Deus nos ama é que Cristo morreu por nós, quando éramos ainda pecadores. Muito mais agora, que já estamos justificados pelo sangue de Cristo, seremos salvos da ira por Ele. Quando éramos inimigos de Deus, fomos reconciliados com Ele pela morte de Seu Filho. Quanto mais agora, estando já reconciliados, seremos salvos por Sua vida. Ainda mais, nós nos gloriamos em Deus por nosso Senhor Jesus Cristo e por Ele que, já desde o tempo presente, recebemos a reconciliação. Palavra do Senhor.

0: O Senhor esteja convosco.
1: Ele está no meio de nós.
0: Proclamação do Evangelho de Jesus Cristo, segundo São Mateus.
1: Glória a vós, Senhor.
0: Naquele tempo, vendo Jesus as multidões, compadeceu-se delas, porque estavam cansadas e abatidas, como ovelhas que não têm pastor. Então disse a seus discípulos: a messe é grande, mas os trabalhadores são poucos. Pedi, pois, ao dono da messe que envie trabalhadores para a sua colheita. Jesus chamou os 12 discípulos e deu-lhes poder para expulsar os espíritos maus, para curarem todo tipo de doença e enfermidade. Estes são os nomes dos 12 apóstolos. Primeiro, Simão, chamado Pedro, e André, seu irmão. Tiago, filho de Zebedeu, e seu irmão João. Filipe, Bartolomeu, Tomé e Mateus, o cobrador de impostos. Tiago, filho de Alfeu e Tadeu, Simão, Zelota, e Judas Iscariotes, que foi o traidor de Jesus. Jesus enviou os 12 com as seguintes recomendações: não deveis ir onde moram os pagãos, nem entrar nas cidades dos samaritanos. Ide antes as ovelhas perdidas da casa de Israel. Em vosso caminho anunciai: o reino do céu está próximo. Curai os doentes, ressuscitai os mortos, purificai os leprosos, expulsai os demônios. De graça recebestes, de graça deveis dar. Palavra da salvação.
1: Glória a vós, Senhor.
0: Prezados irmãos e irmãs, temos aqui diante de nós, mais uma vez, a palavra de Deus, que nós refletimos, que nós conversamos, que nós meditamos, para ir alimentando a nossa espiritualidade.

À medida que nós vamos acolhendo essa palavra, que são palavras de salvação, não de condenação, a palavra de Deus sempre é uma boa orientação para conduzir o povo de Deus, para conduzir a cada um de nós no caminho do bem, no caminho do amor, no caminho da fraternidade. Por isso é importante a gente acolher essa palavra. E de tantas coisas que tem no Evangelho, por exemplo, se nós pegar só o Evangelho de hoje e ir refletindo versículo por versículo, nós podíamos ficar o dia inteiro conversando. É muito rica a inspiração dos escritores sagrados, e por isso tem muita riqueza para a gente acolher e abastecer o nosso coração com essa palavra sagrada e sábia que nos orienta na caminhada da vida e conduz o povo de Deus através da história, como conduziu lá no Antigo Testamento. Primeira leitura, livro do Êxodo. Êxodo quer dizer saída, caminhada. Nós sempre estamos em caminhada. Nós somos uma igreja em caminho. A nossa vida é uma caminhada também. Vocês saíram de casa para vir para cá e vão sair da igreja para voltar. Então é sempre sair e uma meta para chegar. Vocês saem de casa com a meta de chegar aqui. Vão sair daqui com a meta de chegar em casa ou em outro lugar que vocês decidirem. Então nessa caminhada a gente tem sempre uma aprendizagem, tem sempre uma história para a gente aprender. Então essa leitura do livro do Êxodo é uma parte dessa história, da qual nós somos uma parte dela também. Essa história aqui não é algo separado de nós. Essa história é do povo de Deus. E nós hoje somos a continuação dessa história. E se nós somos a continuação dessa história de 4.000 anos atrás, é sinal de que o mesmo Deus que conduziu o povo aqui e falou para Moisés,

através dos profetas, chamar a atenção de algumas coisas que às vezes o povo estava correndo risco de se desviar do bom caminho. Então a palavra de Deus sempre procura nos trazer de novo para o caminho da salvação, para o caminho do evangelho, para o caminho do bem. Então lá no Antigo Testamento, Deus falou para Moisés, subiram lá no deserto, estavam no deserto e Moisés subiu a montanha e Deus falou, assim deverás falar e anunciar, viste o que eu fiz com o egípcio para vocês, portanto, se ouvires a minha voz e guardares a minha aliança, sereis para mim uma nação escolhida. Porque muitas vezes o povo se desviava, o povo reclamava, o povo não percebia que o Deus que agiu na história, que mandou pão quando estava com fome, que mandou água quando estava com sede, que salvou de tantos perigos que eles enfrentavam, era um Deus só. Não eram os deuses dos povos vizinhos.

em todos os momentos. Então, com Deus também, gente. Estar com Deus, buscar a sua luz, a sua orientação, a sua bênção, a sua graça em todos os momentos. Não só quando a gente está na pior, não só quando a gente está no perigo, corre buscar promessa e bênção. E quando está tudo bem, a gente vai se satisfazendo nas coisas que dão certo e acaba esquecendo de Deus. Aí Deus manda os profetas e chama a atenção desse povo: cuidado, na hora do perigo vocês não vão atrás desses ídolos falsos que pensam que o poder financeiro, a fama, o egoísmo vai salvar vocês, né? Tem um só Deus que nos salva. Então voltemos: se ouvirdes a minha voz e guardar a aliança. Foi a aliança que Deus fez com o seu povo. Se queres ser um povo abençoado, siga meu mandamento. Está lá os 10 mandamentos que Deus deu para Moisés. Seguindo esses mandamentos, nós seremos aliados, nós fechamos uma aliança. Vocês serão fiéis a estas orientações e serão

povos e acabavam cedendo também. Então, voltamos à aliança, gente, à fidelidade à palavra. Nós, como povo de Deus, para o qual essa leitura é trazida hoje, também devemos cuidar. Qual é o Deus que nós buscamos na nossa vida, em todos os momentos? Quando está tudo bem, será que nós lembramos de agradecer? Se lembramos de procurar ser fiel, lembramos de ser pessoas

e tantas facilidades que o mundo oferece. Então, ser um povo aliado com Deus, guardar a minha aliança e ouvir a minha palavra. Essa palavra que está aqui, vocês serão uma porção escolhida, uma nação santa, nação de sacerdotes. Sacerdote é aquele que procura intermediar a presença de Deus no mundo. Nós, como cristãos, devemos também ser sinal da presença de Deus no mundo.

e pronto, e fica assim, fica nisso. A compaixão, gente, é um gesto de amor. É a gente perceber que cada pessoa, que às vezes tem o seu sacrifício,

trazer para todas as pessoas que tiveram contato com ele. Então, sermos também compassivos, ter compaixão. Jesus tinha compaixão e agia para que aquelas pessoas pudessem ter a chance de uma vida nova. Então, ele olhou aquele povo e sempre trazia uma mensagem de ânimo, de alegria.

base para que tenha mais pessoas que ajudem nessa missão de plantar a semente e também fazer a colheita. Então aqui tem um apelo vocacional, e esse apelo vocacional não se refere só a padres, irmãs, leigas, mas se refere a cada um de vocês, que somos missionários também, somos enviados como os discípulos. Jesus chamou os 12, está aqui os 12, né, e deu poder.

que o reino de Deus está chegando. E eles saíram e anunciaram. Como anunciar que o reino de Deus está próximo? É vivendo o evangelho de Jesus. É buscando no coração compassivo de Jesus o exemplo para nós vivermos

como ele transformava a vida das pessoas pelo gesto de chegar perto, de tocar, de dizer: você também merece a chance de ser perdoado do seu pecado, de ser resgatado da sua fraqueza, do seu problema, da sua saúde. E as pessoas se alegravam com isso. E as pessoas recomeçavam uma vida nova a partir do gesto de Jesus de amor manifestado em tantas formas na sua vida aqui no meio de nós. E os discípulos foram enviados, e nós também hoje somos enviados a viver essa compaixão, esse amor entre as pessoas que nós encontramos a cada dia. E através do nosso gesto de amor, a gente anuncia: o reino de Deus está chegando. Onde tem amor, tem novidade, tem coisa boa, tem vida sendo tocadas. Mas sempre devemos voltar ao exemplo de Jesus. Como era o amor de Jesus? Não era qualquer coisa, não era um negócio, não era um gesto vazio, não era uma coisa superficial. Era um comprometimento com o seu irmão. A compaixão que leva à ação. E essa compaixão que nós somos convidados também a viver na nossa comunidade, como continuadores dessa caminhada do povo de Deus. Desde lá do Antigo Testamento, nós somos o povo de Deus vivendo no mundo de hoje, e sendo convidados também a sermos missionários, ir pelo mundo, ir diante das ovelhas perdidas. Por que Jesus não enviou os discípulos aos pagãos, mas enviou aos ovelhas perdidas de Israel? Porque no Antigo Testamento está lá, o povo de Israel era um povo escolhido, nação santa. Então, se era um povo escolhido, eram para eles primeiro dar o exemplo de amor e de fidelidade a Deus. Então, primeiro vamos converter o nosso povo, para depois querer converter os pagãos. Mensagem para nós: nós, como cristãos, como povo de Deus, temos uma herança religiosa, temos os sacramentos, temos a palavra, temos as orientações, temos a inspiração, temos tanta coisa que envolve a nossa vida como cristãos. Temos o nome de cristãos, que pode ser um nome vazio, mas pode ser um nome que significa a prática.

0: a nossa vida. Cristão é discípulo de Cristo. Então, como Jesus enviou primeiro ao povo dele lá, aos judeus, ele está dizendo para nós, nós como cristãos devemos ser os primeiros a dar o exemplo. Por quê? Porque se a nossa fé não nos faz diferentes, se a nossa fé, se o nosso nome de cristãos não traz em nós um sinal de que quem orienta a nossa vida é a palavra do Evangelho, é o exemplo de Jesus, qual a diferença de, qual a nossa diferença do povo que não crê em Deus? Nenhuma. Então nós temos que ter uma diferença, porque nós temos um exemplo. Quem não tem um exemplo, quem não é cristão, não tem um exemplo para seguir, um exemplo de vida, um exemplo de inspiração. Nós temos esse exemplo que é o exemplo de Jesus. Isso deve nos fazer diferentes. Porque Jesus espetacularmente, né, teve compaixão e amor no coração. Então que nós como povo de Deus, como enviados ao mundo, como enviados a ser sal da terra, fermento, luz, dentro da sociedade, no nosso dia a dia, na nossa caminhada, buscar sempre também o coração compassivo de Jesus, para levar esse amor a todos os corações. É assim que nós vamos ser enviados, é assim que a nossa missão vai produzindo fruto. É assim que nós anunciamos, o reino de Deus está chegando. Onde tem um cristão de nós, um de nós, que está levando um pouquinho de amor verdadeiro de Jesus a qualquer pessoa, ali o reino de Deus está acontecendo. O reino de Deus, o reino do amor, da justiça, da fraternidade, da acolhida, da valorização, do respeito, do cuidado por cada pessoa. É assim que Jesus viveu e é assim que Ele nos convida a viver também. Amar como Jesus amou, isso é a missão de cada um de nós. Que o Espírito Santo nos ilumine nessa missão que Jesus deu aos discípulos e hoje oferece também a cada um de nós. Creio em Deus Pai, Todo-Poderoso, Criador do céu e da terra.
1: E em Jesus Cristo, seu único Filho, nosso Senhor, que foi concebido pelo poder do Espírito Santo, nasceu da Virgem Maria, padeceu sob Pôncio Pilatos, foi crucificado, morto e sepultado, desceu à mansão dos mortos, ressuscitou ao terceiro dia, subiu aos céus, está sentada à direita de Deus Pai Todo-Poderoso, de onde há de julgar os vivos e os mortos. Creio no Espírito Santo, na Santa Igreja Católica, na comunhão dos santos, na remissão dos pecados, na ressurreição da carne e na vida eterna. Amém.
0: Irmãos e irmãs, na condição de povo escolhido por Deus, confiantes, nos dirigimos a Ele em nome de Jesus, seu Filho e nosso irmão, dizendo: venha a nós o vosso reino, Senhor.
1: Venha a nós o vosso reino, Senhor. Senhor, vós convidais a Igreja a ouvir vossa voz e guardar vossa aliança. Avivai sua missão de sempre ter olhos que veem a aflição do vosso povo e coração que sente compaixão de quem mais sofre. Nós vos pedimos. Venha a nós o vosso reino, Senhor. Vós sois a fonte de todo poder, gerador de vida. Inspirais bons propósitos aos candidatos a governar e legislar para que estejam atentos às pessoas mais fragilizadas. Nós vos pedimos. Venha a nós o vosso reino, Senhor. A messe é grande e poucos são os operários. Continuai a chamar pessoas generosas que sejam dotadas de grande amor por vós e por vosso povo e se dediquem ao anúncio do vosso reino. Nós vos pedimos. Venha a nós o vosso reino, Senhor. Somos vosso povo. Dai-nos querer e agir sempre conforme a vossa vontade. Seguindo vossos mandamentos, nós vos pedimos. Venha a nós o vosso reino, Senhor.
0: Pela família da Dona Vera, Regina, que Deus conforte o coração, que a certeza da esperança da vida eterna possa conferir muita bênção, muita paz, e a paz também à nossa irmã Vera, nós pedimos ao Senhor.
2: Senhor, venha a nós o vosso reino, Senhor.
0: Façamos a oração do dizimista, que tem o seu envelopinho, colocando ali a sua oferta, colocando a sua intenção e colocando também a sua gratidão a Deus por todas as bênçãos e graças que Ele nos dá. Rezamos.
2: Diante do vosso altar, Senhor, apresentamos nossa oferenda. É nosso gesto de gratidão por todas as graças e bênçãos recebidas. Pois se temos, é porque nos destes. Aceitai, Senhor, a nossa oferenda, como aceitastes a oferta de Abel, o sacrifício de Abraão e os dons de Melquisedeque. Dignai-vos, Senhor, nosso Pai, acolhei nossa oferenda e fazei de nós, por Cristo, com Cristo e em Cristo, hóstias vivas para vós. Amém.

0: para irmãos, para que esse nosso sacrifício, nesse sacrifício, gente, está colocado o dízimo de vocês também. Sacrifício é como oferta. Não é sacrifício de morte, nada. É o sacrifício de oferta de doação. Que esse sacrifício, incluído as ofertas de vocês, sejam aceitas por Deus Pai Todo-Poderoso.
1: Receba, ó Senhor, por tuas mãos este sacrifício para a glória do seu nome, para o nosso bem e de toda a Santa Igreja.
0: Ó Deus, com esses dons alimentais nossa vida e renovais pelo sacramento, concedei, nós os pedimos, que nunca falte este auxílio no nosso corpo e nossa alma, por Cristo nosso Senhor.
1: Amém.
0: O Senhor esteja convosco.
1: Ele está no meio de
0: corações
1: nós.
0: Corações ao alto.
1: O nosso coração está em Deus.
0: Demos graças ao Senhor, que é nosso Deus.
1: É nosso dever e nossa salvação.
0: Na verdade, é digno e justo, é nosso dever e salvação darmos graças sempre em todo lugar. Pai Santo, Senhor do céu e da terra, por Cristo, Senhor nosso. De fato, pelo vosso verbo criaste o universo e tudo governais com equidade. Vós que nos deste vosso Filho feito carne como mediador, ele nos dirigiu a vossa palavra e nos chamou a seguir os seus passos. Ele é o caminho que nos conduz a vós, a verdade que nos liberta, a vida que nos enche de alegria. Para o vosso Filho reunis em uma só família, os homens e as mulheres, criados para a glória do vosso nome, redimidos pelo sangue de sua cruz e marcados com o selo do vosso Espírito. Por isso, agora e sempre, unidos aos anjos, proclamamos a vossa glória, cantando a uma só voz.

0: Na verdade, vós sois santo e digno de louvor a Deus, que amais os seres humanos e sempre os acompanhais no caminho da vida. Na verdade, é bendito o vosso Filho presente no meio de nós, quando nos reunimos por seu amor. Como outrora aos discípulos de Emaús, ele nos revela as Escrituras e parte o pão para nós.
1: Bendito o vosso Filho presente entre nós.
0: Por isso, a vós suplicamos, Pai de bondade, enviai vosso Espírito Santo, para que santifique esses dons do pão e do vinho, e se torne para nós o corpo e o sangue de nosso Senhor Jesus Cristo.
1: Enviai o vosso Espírito Santo.
0: Na véspera de sua paixão, na noite da última ceia, Jesus tomou o pão, pronunciou a bênção de ação de graças, partiu o pão e deu a seus discípulos, dizendo: tomai todos e comei, isto é o meu corpo, que será entregue por vós.

0: mesmo modo, a fim da ceia, tomou o cálice em suas mãos, deu graças novamente e o deu a seus discípulos, dizendo: tomai todos e bebei. Este é o cálice do meu sangue, o sangue da nova e eterna aliança. Será derramado por vós e por todos para a remissão dos pecados. Fazei isto em memória de mim. Mistério da fé.
1: Anunciamos,

0: Celebrando, pois, ó Pai Santo, memorial da Páscoa de Cristo, vosso Filho, nosso Salvador, anunciamos a obra do vosso amor. Pela paixão e morte de cruz, vós o fizestes entrar na glória da ressurreição e o colocastes à vossa direita. Enquanto esperamos sua nova vinda gloriosa, nós oferecemos o pão da vida e o cálice da bênção.
1: Aceitai, ó Senhor, a nossa oferta.
0: Olhai com bondade a oferta da vossa igreja. Nela vos apresentamos o sacrifício pascal de Cristo que nos foi entregue. Concedei que pela força do Espírito do vosso amor sejamos contados agora e por toda a eternidade entre os membros do vosso Filho, cujo corpo e sangue comungamos.
1: O Espírito nos una num só corpo.
0: Pela participação nesse mistério, ó Pai Todo-Poderoso, vivificai-nos no Espírito, tornai-nos semelhantes à imagem do vosso Filho, confirmai-nos no vínculo de comunhão com o Papa Leão XIV, nosso Bispo do Adilson, os outros bispos, presbíteros, diáconos e todo o vosso povo.
1: Confirmai na unidade a vossa igreja.
0: Fazei que todos nós, todos os fiéis da igreja, discernindo os sinais dos tempos, à luz da fé, empenhem-se coerentemente no serviço do Evangelho. Tornai-os atentos às necessidades de todas as pessoas, para que, participando de suas dores e angústias, de suas alegrias e esperanças, fielmente lhes anunciemos a salvação e com eles sigamos o caminho do vosso reino.
1: Ajudai-nos a criar um mundo novo.
0: Lembrai-vos nossos irmãos e irmãs que adormeceram na paz do vosso Cristo, especialmente Vera Regina Machado, pela qual celebramos esta missa de sétimo dia, e de todos os falecidos cuja fé só vós conhecestes, acolhei-os na luz da vossa face e que na ressurreição concedei-lhes a plenitude da vida.
1: Concedei-lhes, ó Senhor, a luz eterna.
0: Concedei também-nos ao fim da nossa peregrinação terrestre chegarmos todos à morada eterna, onde viveremos para sempre convosco e com a bem-aventurada Virgem Maria, Mãe de Deus, os apóstolos e mártires e todos os santos. Vos louvaremos e glorificaremos por Jesus Cristo, vosso Filho. Por Cristo, com Cristo e em Cristo a vós, Deus Pai Todo-Poderoso, na unidade do Espírito Santo, toda honra e toda glória, agora e para sempre.
2: Amém.

0: Rezemos juntos, todos unidos na mesma fé, a oração que o Senhor nos ensinou. Pai nosso que estás
1: no céu, santificado seja o vosso nome. Venha a nós o vosso reino. Seja feita a vossa vontade, assim na terra como no céu. O pão nosso de cada dia nos dai hoje. Perdoai as nossas ofensas, assim como nós perdoamos a quem nos tem ofendido. E não nos deixeis cair em tentação, mas livrai-nos do mal.
0: Livrai de todo mal, Pai, dai-nos hoje a vossa paz. Ajudados pela vossa misericórdia, sejamos protegidos de todos os perigos. Enquanto vivendo a esperança, aguardamos a vinda de Jesus Cristo, nosso Salvador.
1: Vossa é o reino, o poder e a glória para sempre.
0: Senhor Jesus Cristo, disseste aos vossos apóstolos: eu vos deixo a paz, eu vos dou a minha paz. Não olheis os nossos pecados, mas a fé que anima a vossa igreja. Dai segundo o vosso desejo a paz e a unidade, vós que sois Deus com o Pai e o Espírito Santo.
1: Amém.
0: Que a paz do Senhor esteja sempre convosco.
1: O amor de Cristo nos uniu.
0: Cordeiro de Deus, que tirais o pecado do mundo, tende piedade de nós.
1: Cordeiro de Deus, que tirais os pecados do mundo, tende piedade de nós. Cordeiro de Deus, que tirais os pecados do mundo, dai-nos a paz.
0: Felizes os convidados para a ceia do Senhor. Eis o Cordeiro de Deus que tira o pecado do mundo.
1: Senhor, eu não sou digno de que entreis em minha morada, mas dizei uma palavra e serei salvo.
0: O corpo e sangue de Cristo nos guarde para a vida eterna. Amém.

Oremos. Fazei, Senhor, que a sagrada comunhão nos vossos mistérios, sinal da nossa união convosco, realize a unidade na vossa igreja, por Cristo nosso.

0: Todo mundo já conhece a programação da semana, né? Apenas, em nome do pároco, ele quer agradecer de coração todos os doadores do dízimo, as missionárias, as pessoas que são responsáveis também, e dizer o resultado do mês passado, da colaboração de vocês, deu 18 mil e mais, deve estar ali anotado, né?
1: Tá, o dízimo? R$18.066.
0: Então, é bastante generosidade. Isso tudo, gente, né, entra no caixa da igreja para fazer as despesas necessárias e, às vezes, até atender necessidade de pessoas. Uma taxa vai para a diocese, que toda a paróquia contribui, e o resto para manter a paróquia atuando, né, os salários, as atividades, as despesas. Então, com certeza, essa doação do dízimo de vocês é uma doação abençoada e que Deus retribua, né, toda a doação com saúde, bênção e paz. E continue ganhando, né, o pão de cada dia, com dignidade, com fé, e que Deus proteja sempre e preveja sempre as necessidades de cada um, e possa todo mundo viver na bênção e na paz. O Senhor esteja convosco.
2: Ele está no meio de nós.
0: Que a bênção de Deus Todo-Poderoso desça sobre vós, para essa semana, para o dia a dia, para o trabalho, para as caminhadas de vocês, para quem dirigir nas estradas, para alguma dificuldade que tiver, na família, na sua vida pessoal. Que a bênção de Deus cubra e proteja. Em nome do Pai, do Filho e do Espírito Santo.
2: Amém.
0: Uma alegria mais uma vez poder compartilhar com vocês esta Eucaristia. Tenho uma semana, um domingo e uma semana muito abençoada. Fiquemos em paz e que o Senhor vos acompanhe.
2: Graças a Deus.

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0: 9:09.
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5: Medidas socioeducativas. 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

0: Tá, PM já foi, pode aumentar. Aumenta aí.
1: Agora sujou.
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6: Nove horas e 22 minutos.
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Um bom dia a todos os ouvintes da Rádio NBC-FM, a rádio da comunidade de Nova Brasília. Iniciamos mais um programa do Centro Espírita Seguidores de Jesus, levando a todos os irmãos ouvintes, simpatizantes da doutrina espírita, aos irmãos espíritas, o conforto, um bálsamo através do Evangelho de Jesus, das obras basilares da doutrina dos Espíritos, que possamos levar esse conforto a todos os irmãos e que Deus, nosso Pai maior, nos abençoe. Jesus, nosso guia, modelo da humanidade, esteja sempre junto a nos dar conforto, força para a nossa caminhada evolutiva, espiritualidade amiga. Separamos para o programa de hoje, também está no Evangelho segundo o Espiritismo, no capítulo 28, item 11, sobre os anjos da guarda, os guardiães, esses espíritos protetores, amigos, que nos acompanham nas encarnações, porque não temos uma só. E eles vêm sempre para nos orientar, nos trazer conforto nos momentos difíceis, mas sabemos que eles não interferem no nosso livre-arbítrio. Todas as criaturas têm o seu lado, a seu lado um anjo, um espírito destinado por Deus a nos guiar nos caminhos para encontrar a verdade. Não obstante, esse benfeitor espiritual tem o condão de luz no seu entendimento, compreendendo a livre iniciativa, como já foi falado, do seu tutelado, seus direitos, deveres. Assim, esse espírito cuida para que seu protegido não ultrapasse os limites daquilo que possa prejudicá-lo. Ele está junto do companheiro ao qual se destinou a guiar. Mas não somente ele, tem outros espíritos que o acompanham, como auxiliares, bem como outros que se simpatizam com o irmão encarnado por afinidade desta ou de outras vidas. Então o encarnado também pode variar as suas companhias de acordo com os seus sentimentos que despertam em seu coração. As companhias são escolhidas de acordo com o que se pensa, sente ou idealiza. Há um ditado muito antigo.

que digas assim: diga-me com quem andas, eu te direi quem és. Nós podemos dizer: diga-me o que pensas e eu te direi quem te acompanha. Portanto, o anjo guardião está sempre a postos, traçando diretrizes e derramando no seu protegido intuições elevadas para que ele compreenda as leis espirituais e passe a sentir a vida, desfrutando as belezas que ela nos pode dar. Entretanto, muita coisa depende de nós mesmos, das nossas iniciativas no campo da vida. Os nossos passos são escolhidos por nós. Os espíritos que atraímos obedecem à justiça e nos acompanham por sintonia espiritual. Atraímos companhias espirituais de acordo com os nossos sentimentos. O anjo guardião, ele nos tutela com todo amor que nos pode dar, sem contudo nos forçar em qualquer entendimento. Ele somente expõe os conceitos elevados do Evangelho, argumentando no silêncio a filosofia de luz criada por Deus. O nosso bom anjo nos inspira nas leituras, nas conversações com companheiros do nosso nível e pelos pensamentos. Nos intervalos das nossas ideias, surgem os pensamentos dos nossos benfeitores, nos dando as mãos para a caminhada com Jesus. Lembrei-me aqui, quando criança, na casa dos meus avós, tinha na entrada, assim, do quarto, um quadro bem grande, com duas crianças brincando próximo a um precipício, e atrás um anjo bem grande com asas na proteção dessas crianças. Logicamente que é uma figura essas asas, tudo, porque esses anjos não necessitam de asas, eles volitam. E o anjo da guarda é, pois, um espírito destinado a nos orientar para a nobreza da vida, em nome de Deus e sob a égide de Jesus Cristo. Se já sabes desta verdade, é bem melhor, para que possa sentir esse companheiro de luz e dele receber as instruções referentes às verdades. É bom que te lembres dele todos os dias. Na hora de que for dormir, uma oração, ore para que ele possa encontrá-lo com mais segurança. As religiões sabem desta verdade que agora estamos colocando sobre a inspiração do Livro dos Espíritos. Obra que deve ser lida todos os dias para que se possa entrar na sintonia divina da compreensão, pelo menos ao te deitares e te levantares pela manhã, sempre acompanhado do Evangelho, conversar com o seu anjo pela prece, que ele tem facilidade de ouvir, dada essa sintonia que já estabeleceu com ele, por amor, a grande causa para te ajudar, não esquecendo de que teu anjo guardião pertence à ordem de espíritos elevados. Logo, podes confiar nas suas inspirações,
Se queres te aproximar mais dele, não esqueça da caridade. Primeiro contigo mesmo, depois com os outros. Aquela caridade que orienta, que serve sem exigir e que se usa sempre a alegria para estimular a esperança. Tira as roupas, caso as tenha, essa roupa do orgulho, do egoísmo, e veste as roupas do amor, da caridade, do perdão, da tolerância. Temos que ter cuidado com todos os princípios de fé religiosa para não cairmos nos extremos que podem esfriar os sentimentos. Se estamos na terra, precisamos de algo dela. Lembramos-nos do dever do trabalho com honestidade e do lazer com equilíbrio. E no momento exato em que a religião te convidar, abraça-a com amor, pois ela eleva e dignifica o ser. A missão do protetor espiritual é como se fosse a de um pai, dando toda a cobertura a seu filho do coração. Investe no seu tutelado em todas as suas tarefas, e quando esse compreende seus deveres ante a paternidade universal, o protetor espiritual se sente confortado na sua intimidade. Com um verdadeiro pai, sente alegria de ver seu filho nos caminhos retos, nobres. Então ele destina seus esforços para ajudar a despertar os sentimentos do bem naquele que é seu protegido. Com a permissão de Deus, a quiescência de Deus. Então a missão do protetor é te proteger sem agressão. Mas essa proteção depende muito de nós. Ele bate à nossa porta. Tu é que deves abri-la, recebendo as sugestões de amor, por amor. Então todos os homens, e por vezes os espíritos, têm seus protetores espirituais, que a cada dia fazem esforços incomuns no sentido de se aproximarem mais dos seus tutelados. A sua tarefa é árdua, e ele incentiva o protegido nas linhas do bem, clareando os pensamentos cada vez mais e fortalecendo seu coração nos momentos das provas indispensáveis. Ele inspira e cuida do encarnado para que ele possa levantar seu ânimo em qualquer circunstância. Quando seu tutelado fecha os olhos e embota os sentimentos na razão direta da sua influência espiritual, o protetor vai se distanciando do seu protegido, como que sem condições de auxiliá-lo com eficiência, porém nunca o perde de vista, pois é o seu dever ajudá-lo com as suas possibilidades, sem contrariar a lei e sem violentar os direitos que lhe faculta, que é o livre-arbítrio. Todos conhecem a liberdade,
mesmo relativa a cada ser, de atrair junto para si, conforme o que é, o que pensa, o que faz. É a lei que diz que os semelhantes atraem semelhantes. Porém, a misericórdia de Deus cobre a multidão dos erros humanos. E em meio a todos os caminhos difíceis da alma, esse anjo guardião sempre está presente, ajudando seu tutelado a lembrar-se dos seus compromissos para com a sociedade e para consigo mesmo. Quando falamos lembrar dos compromissos, é que no plano espiritual, antes da reencarnação, nós fizemos um planejamento espiritual da nossa nova reencarnação, junto com esses benfeitores amigos que chamamos de anjos da guarda. Então, na medida que todos os dias nós temos que meditar, mesmo que seja por segundos, para o nosso protetor, que a oração em silêncio busca alguém de luz e respondida pela luz do amor, que vai nos afagar o coração, dando ânimo para as lutas, retirando do nosso íntimo a vacilação que possa nos levar ao caos. No Livro dos Espíritos, codificado pelo ilustre amigo Allan Kardec, é um orientador divino que nos deve faltar em, não deve faltar nas nossas consultas diárias, dando-nos as diretrizes de que precisamos no nosso dia a dia. O nosso compromisso na Terra pode ser grande, mas nunca é cumprido a sós. Muitas mãos foram colocadas para nos ajudar. Vamos aproveitar que a glória surgirá nos nossos caminhos para a paz de muitos, porque não estamos sós. A esperança acena para nós, mostrando-nos um futuro de paz, paz de consciência. Se compreenderes as leis que garantem a vida e sustentam a paz, se és espírita, deve compreender melhor que os outros a continuação da vida em todos os ângulos, e que o túmulo não é sinônimo de morte, sim de uma renovação de mais vida. É bom que lembremos-nos que na questão do Livro dos Espíritos, esse tema deste capítulo, qual a missão do Espírito Protetor? Vejamos a resposta maravilhosa do Espírito a um interrogador. Diz: a de um pai em relação aos filhos, e de guiar o seu protegido pela senda do bem, auxiliá-lo com seus conselhos, consolá-lo nas suas aflições, levantar-lhes o ânimo das provas da vida que muitas vezes desanimamos. Meditemos no que é falado, e falar sobre o Espírito Protetor e ter mais confiança naquele que te protege. Por ele fluem as bênçãos de Deus, pela presença do Cristo em nós. Confie em Deus e em ti mesmo, que essa confiança se estenderá
a todos aqueles que te procuram para te ajudar, e isso tranquilizará teu coração em todas as atribulações que surgem nos caminhos da nossa existência terrena. Então, o Espírito Protetor nunca esquece o seu protegido, mas se aproxima mais do que se esforçam para melhorar moralmente.

Então o espírito protetor ou anjo guardião, como queiram, tem uma dedicação extremosa para com aquele que é seu protegido. Conhece-lhe as dificuldades e sabe muito bem de suas fraquezas, ou seja, das nossas fraquezas. Sentem como pai as suas necessidades, mesmo as físicas, e sabe, como protetor, tolerar suas deficiências, as nossas deficiências. No entanto, ele não perde a oportunidade de nos aconselhar, como se fosse a consciência, para melhorar cada vez mais a nossa conduta espiritual ante a nossa vida, a nossa existência. Dedicação não quer dizer apoio em tudo. A paternidade espiritual é porta para a escola, onde o aprendiz é envolvido na fraternidade, mas quando preciso receber a energia, essa energia que educa, o protetor está mais ocupado com seu protegido em educá-lo, porque a instrução vem como consequência espiritual. O educado sempre procura a instrução como sendo o conforto e a luz do seu caminho. Então o espírito protetor acompanha seu tutelado desde o nascimento até a desencarnação. E em muitos casos, continua a acompanhá-lo no mundo dos espíritos. Há muitos casos em que o espírito guardião serve de amparo ao seu protegido por muitas reencarnações e sente no coração a glória das suas vitórias. Ele abraça seu protegido e lhe infunde energias que o amor fornece, como sendo a vitória de Jesus reunindo ovelhas para o grande rebanho da fraternidade. E lembro-me sempre de que Jesus disse que no rebanho que o Pai lhe confiou, nenhuma ovelha se perderá. Há casos ainda que raros em que o anjo guardião toma um corpo físico para ser mãe ou pai do seu tutelado, para lhe levantar o ânimo nas lutas indispensáveis e nas provas do que deve passar, colocando o outro em seu lugar no mundo espiritual. Então ele encarna novamente, reencarna como um familiar e no mundo espiritual trabalhando em conjunto para a salvação do seu filho do coração. É a renúncia que salva, é a caridade verdadeira, vestindo-se de carne, no sentido de ambientar seu tutelado no bem que nunca morre, em nome daquele que é a luz do mundo. Quando o tutelado reconhece o esforço grandioso do seu protetor para o encaminhar no bem, chora no seu calor de pai e faz todos os esforços para corresponder ao amor que recebe do coração que ama, sem exigências, sem exigir. Quando o apóstolo João fala que Deus é amor, compreendemos de imediato a essência
essa virtude sem par. E se nós já sentimos alguma coisa dessa virtude, devemos trabalhar para purificá-la cada vez mais em todos os sentidos. A vida, sendo lei de Deus, que verte dele, não exige que despertemos de imediato para o amor na pureza total que somente os espíritos puros podem viver, mas nos mostra que podemos nos esforçar todos os dias para melhor, elevando o nosso amor em direção às culminâncias da própria vida em Cristo. Se alguém dedica o tempo para nos ajudar, por que não fazemos o mesmo, ajudando aos que se encontram na nossa retaguarda? Façamos o mesmo, doemos o que recebemos por amor, ajudemos alguém a compreender melhor a paternidade universal, a amar a Jesus, a procurar entender a caridade sem esquecer o perdão. Se somos rodeados por vários espíritos de luz, eles ficarão alegres com esse trabalho e são testemunhas de que estamos nos esforçando em procurar a luz. Dá o primeiro passo na descoberta de ti mesmo, que a ajuda não tardará, vinda de todos os lados. Dedica-te ao bem, que a dedicação do bem maior virá em tua procura. Tal é a lei.

O espírito protetor tem liberdade de escolher seu protegido. Entretanto, depois de tê-lo escolhido, tem o dever de o proteger dentro do padrão mencionado pela lei. Todos somos escravos da lei, pois ela nos assiste e nos dirige. As leis foram criadas por Deus para que se estabeleça a harmonia no universo infinito. Alguns dos benfeitores espirituais dão preferência a assistir ao espírito encarnado com o qual simpatizam. Outros, que são poucos, não escolhem e deixam a cargo dos mestres siderais. E como espíritos de luz, trabalham sem reclamar em todas as áreas aonde foram chamados para servir. Se olharmos com os olhos espirituais a vida que vivemos, ficaremos espantados de ver tanta proteção em nosso favor por variados espíritos que nos assistem por amor na causa comum do bem. O protetor com a incumbência de proteger alguém pode assistir outras pessoas. No entanto, o seu maior dever é com aquele a quem se entregou no compromisso de amparar. Eles têm a liberdade de escolher, mas também têm de escolher o trabalho a ser realizado. E Deus, pelas mãos de Jesus, assiste a todos na terra e a tudo que existe, na mais perfeita ordem. E quando somos conscientes dessa verdade, passamos a operar com mais consciência e boa vontade, no sentido de fazer tudo certo, querer fazer. O anjo guardião, por ser um espírito de formação moral superior, nos ama profundamente, mas tem todos os meios lícitos de nos educar sem violência, usando a lei de justiça, que é igualmente o mesmo amor em outra faixa vibratória da vida. Nós também, como espíritos, já como certo conhecimento da verdade, temos nossos protetores. Essa é uma escala muito grande, de maneira que, ao apurarmos nossos sentimentos na pureza lirial do Mestre, tornamos-nos livres, de modo a saber como andar por nós mesmos, tendo como guia somente as leis que devemos respeitar na dimensão em que vivemos. É nesse sentido que Jesus falou: conhecereis a verdade e ela vos tornará livres. Estamos a caminho. Esse caminho para conquistarmos essa liberdade espiritual, devemos ter maior respeito pelo nosso protetor, que pode ter renunciado a certos direitos para empregar quase todo o seu tempo em nos auxiliar, em dar conselhos, direcionando-nos para o bem,
esse bem universal, amparando-nos mesmo antes de renascermos, acompanhando o nosso crescimento, procurando ajudar a família, reúne os protetores do lar, trocando ideias sobre a harmonia da casa e sobre como consegui-la pelos seus moradores. E quando a família entende essa ajuda, abre-se as portas para maior assistência espiritual. Uma das coisas muito importantes, principalmente o espírita faz, é o evangelho no lar. É uma bênção para cada casa. E essas bênçãos se estendem até aos vizinhos. Quando falamos do evangelho do lar, de maneira a dar o ambiente para os guias espirituais da casa aconselharem a todos mais diretamente, muitos resultados têm sido registrados através do evangelho em casa, com a colaboração da doutrina dos espíritos, ondeando luzes em todos os sentimentos e formando palcos em torno da casa, bem como em volta de todas as criaturas que começam a praticá-lo. Muitos até perguntam: não, eu sou espírita, mas gostaria de fazer o evangelho no lar, posso fazer com a Bíblia? Sim, pode. Pode fazer com a Bíblia. Tem aqueles livretos de ajuda também. O espírita, ele faz um evangelho segundo o Espiritismo. E muitas vezes algum livro de autoajuda junto. Mesmo que o espírito protetor escolha uma missão engenhosa para desempenhar, ele tem momentos de alegria quando depara com seu tutelado pensando na melhoria interna e se esforçando para se modificar. Isso é motivo de festa espiritual para os anjos que protegem o lar. O Espiritismo vem mostrar o que se passa no mundo espiritual, de modo que os encarnados fiquem conscientes dessas verdades e tenham maior esperança, esforçando-se para melhorar moralmente. Então trabalhemos, pois, em todos os sentidos do bem comum, que esse bem, como sendo a caridade, nos salvará de muitos infortúnios que poderiam nos fazer sofrer.

também acontece a substituição do espírito protetor. Assim como os homens de projeção na vida pública ou empresarial assumem vários cargos de responsabilidade quando chamados, e em muitos casos que deixam para assumirem outros quando acham conveniente, os espíritos protetores às vezes deixam seu protegido e assumem outros trabalhos. No entanto, outro de elevação equivalente assume sua posição, de maneira a não deixar o encarnado ficar sem a devida proteção na área espiritual. O espírito que se encontra na Terra, movendo-se em um corpo de carne, não percebe essa troca. No campo da consciência, ativa como encarnado, mas é avisado durante o processo do sono e é apresentado ao seu novo protetor quando com ele conversa, recebendo todo o carinho da parte do anjo que o vai aconselhar pelos fios dos pensamentos. Quando falamos aqui do sono, sabemos que ao deitarmos, nós vamos descansar o corpo físico para ter mais energias para o próximo dia. Mas nós, espíritos, nós nos libertamos muitas vezes, na maioria das vezes, e vamos aos planos de acordo com a nossa capacidade de entendimento e de moral, para recebermos dos anjos, guardiões, conselhos. E o que conhecemos, na volta, muitas vezes não lembremos nem do sonho, mas está gravado na nossa consciência espiritual. E quando retornarmos na pátria dos espíritos, nós vamos nos encontrar e recordar tudo. E nada é estático no universo. Tudo muda. No entanto, o amor é o mesmo. E somente recebemos o que mais precisamos para o nosso crescer, nosso crescimento espiritual. Então é preciso que todos que se encontram nos laços da carne procurem entender melhor a Jesus e que saiam a semear, que não se esqueçam de usar o pensamento no sentido da caridade, que não se esqueçam de usar a palavra na sua área de ação, semeando as coisas instrutivas, e se tem o dom de escrever, que façam das letras estrelas para iluminar os caminhos. Desta forma, os céus lhes aparecerão com todo o seu esplendor, indicando-lhes a esperança de um mundo feliz. Ninguém, nem no céu nem na terra, fica órfão das bênçãos do Criador. Ele, por intermédio de Jesus, sente e vê todos os seus filhos, ajudando-os a viver em todas as linhas do amor. Por isso, é preciso que sejas mais sensível aos que sofrem, que te faças protetor dos que carregam aos seus ombros o peso do passado, porque se está sendo ajudado, ajuda também, que a lei te recompensará. É chamada lei do retorno. Nós damos e recebemos.
a doutrina espírita, apareceu no mundo para reviver Jesus nos teus dias, cumprindo a promessa do Senhor. Não te esqueças e não se faça surdo ao apelo do Cristo. Para ti, a terra já está sendo, está se aproximando para um mundo de porvir de luzes, mesmo que vá custar caro, ela deverá ser em breve um paraíso, um mundo de regeneração, onde se encontrará em abundância tudo que o homem precisa para o seu bem-estar e a paz de consciência. No Evangelho segundo o Espiritismo aparece o crescimento dos mundos. A Terra foi um mundo primitivo, a história nos mostra. Passou para um mundo de provas e expiações, ao qual ainda nos encontramos. Passará para um mundo de regeneração. Depois para mundos ditosos, felizes. E por fim para mundos celestiais e divinos, que é a estada dos espíritos puros, como aconteceu com Jesus. Ele não foi criado já assim, perfeito. Ele teve um início, como todos nós. E foi crescendo por si mesmo, com amor a todos, em mundos que até já nem existem mais. E Jesus encarnou uma única vez aqui na Terra. Ele não é reencarnante. Ele encarnou uma única vez para cuidar do seu aprisco que Deus lhe confiou. Então, não podemos olhar para trás. A criatura lança as mãos ao arado sem olhar para trás, deixando que o amor domine seus corações, porque onde existe o amor, nada falta para a felicidade dos povos. A lei é a mesma em todas as nações do mundo. As interpretações são de acordo com a elevação moral dos povos. Todos os sofrimentos são luzes, desejando iluminar os caminhos, e isso em breve deverá acontecer para o bem e a felicidade de todas as criaturas da Terra. Os espíritos protetores, quando pensam nisso, entram em festa, por saberem que semearam boa semente na terra dos corações e que elas vão produzir frutos na ordem das luzes espirituais em nome daquele que é a vida, o caminho e a verdade. Todos os espíritos protetores, quando se afastam do seu tutelado por motivo justo, mesmo que outro assuma seu cargo, de vez em quando o amor faz com que ele volte para saber como vai o seu ex-protegido, deixando no seu coração a luminosidade para que a luz algum dia se instale na consciência de quem caminha aqui na Terra em busca do céu.

na rebeldia. Quando o anjo guardião percebe que seu protegido está sendo rebelde aos seus conselhos, ele insiste de todas as formas para que o renitente compreenda os objetivos da sua permanência a seu lado. E se esse fecha os olhos, tampa os ouvidos à ajuda espiritual, dá-se por amor ao afastamento. O que se fez surdo deve sofrer as consequências da sua ignorância, no sentido de aprender a verdade pelos processos da dor. O afastamento é referente à transmissão dos conselhos e não desligamento das responsabilidades espirituais. Os espíritos superiores já passaram por essa fase em que se encontra o seu tutelado e sabem por excelência que o despertamento dos valores espirituais ele vem gradativamente. Toda violência faz estragos no comportamento, no campo da intimidade da criatura. Nunca podes te comparar com alguns grandes santos que modificaram de momento para o outro a sua vida. A explicação é que esses espíritos já tinham bagagem espiritual para suportar as mudanças, porque Deus não coloca fardos pesados em ombros frágeis. Todos os estudantes da verdade conhecem essa lei. Quando o encarnado reconhece o erro e volta a pedir proteção ao seu anjo guardião, este está disposto a ajudá-lo com todo o seu amor e carinho. E sente-se feliz quando o tutelado abre as portas do coração para ouvir os conselhos. Muitas vezes pelo arrependimento, pela dor. Então o benfeitor sempre usa a mansuetude como canal de educar. Mas quando necessário, a energia não falta. Usa igualmente o sono para instruir seu protegido, como aqui já falamos. É importante a gente lembrar que muitas vezes o discípulo rebelde, quando reconhece o erro e volta a chamar o seu protetor, é comparado ao filho pródigo voltando à casa paterna. Ele é recebido com festas, onde a alegria esplende em amor, e o amor faz abrir os braços de todos os companheiros espirituais que o cercam. O contentamento que há, que os faz ajudar mais, pois encontrando as portas abertas, eles entram em nome do Mestre, para fazer com que se sinta Deus na consciência e o Cristo no coração. A doutrina dos anjos guardiões nos dá esperança por saber que existem guias espirituais nos acompanhando e nos dirigindo por determinação de Deus. Quando somos conscientes dessas verdades, a nossa fé se modifica. Da posição de fé cega, esta passa a ser raciocinada. Ela vê a realidade e a confiança aumenta em todas as dimensões para nos dar esperança na vida que continua em todas as direções do universo. As páginas
que escrevemos por misericórdia de Jesus são um alerta aos encarnados, assim dizem eles, os espíritos, para que se liguem mais aos conselhos dos anjos guardiões. Observa os pensamentos nobres que chegam a teus como amálgama divina, sentindo felicidade no coração por serem eles procedentes da luz. As companhias espirituais são de acordo com os sentimentos, aprimorando-nos, ou pelo menos esforçando-nos para tal, que o mundo espiritual não esquece de ajudar-nos nas lutas internas para melhorar a nossa moral. Não sejamos rebeldes aos conselhos espirituais que vêm ao encontro, até por intermédio de amigos. Os protetores espirituais usam todos os meios para chegarem ao objetivo de educar e instruir os seus tutelados, sem esquecerem o amor, que é uma força divina. Então, quando diz a um amigo, muitas vezes aquela pessoa, amiga, que vem e te dá um conselho: poxa, tu estás fazendo assim que não é muito certo. As pessoas estão observando que tu estás num caminho bem tortuoso. Então, eles aproveitam, os anjos da guarda, essas pessoas, para nos ajudar. Pois os nossos ouvidos estão surdos para um plano espiritual. Então os espíritos, quanto mais elevado, mais trabalham por amor e com amor. Os mínimos trabalhos para eles proporcionam a mesma alegria que os grandes. Que Deus nos abençoe para melhor compreendermos os segredos do Criador, porque todos eles são em favor da paz de todas as coisas e para a felicidade dos seus filhos.

Como já havíamos falado, não existe abandono. Na grande lei de amor universal, não existe abandono. Deus é onisciente e sabe antecipadamente tudo o que pode acontecer e tudo fez e faz dentro desse conhecimento. Tudo se encontra em processo de despertamento espiritual, no trabalho sagrado de elevar as criaturas para a vida maior de onde vieram. Os bons espíritos nunca fazem mal a ninguém, por vivenciarem o amor e já terem aprendido na caminhada percorrida que somente o amor salva e traz a felicidade. Deus, o Supremo Criador de todas as coisas, não abandona seus filhos, e a prova mais evidente deste fato se encontra no sentimento dos pais na Terra, principalmente nas mães. Quando alguma abandona seu filho, é porque está doente, carecendo de ser amada igualmente. O amor é força que unifica. Os sofrimentos não são tão maus como se costumam dizer. Se Deus permite que haja sofrimento, é porque ele tem algum valor para o despertamento das criaturas. São processos, porque todos passam. E é por isso que os benfeitores têm muita paciência com seus tutelados. Eles já passaram pelos mesmos caminhos. Qual o espírito que cumpriu sua jornada desde seu primitivismo até o reino angélico, cumprindo realmente todas as leis da vida? Se todos temos os mesmos direitos e deveres, se somos filhos de Deus, criados iguais, o processo é o mesmo para todas as criaturas. Sofrimentos de todos os tipos, aos olhos do mais alto, são meios, escola que nos levam à felicidade, desde quando eles venham a nós na naturalidade da lei, e não na investida dos homens para andarem mais depressa na escala da vida espiritual. Não existe abandono para ninguém e para nada que existe no universo. A proteção se encontra lado a lado para todo e para todos, desde o vírus até o mundo angélico. Essa, para Deus, é a lei do amor. Do átomo ao arcanjo. Quem compreende o que é a vida não busca sofrimento, mas tira dele quando vê o seu encontro mais vida, mais conhecimento, até mais amor a todas as criaturas. Então, a dor, o sofrimento vem para que nós possamos nos fortalecer mais. Qual é o nosso pedido? Não pedimos: Senhor, tire da nossa frente o sofrimento. Não. Peçamos forças para poder ultrapassar aquelas pedras do caminho. Porque todos nós encontramos. E quando o tutelado é rebelde, o seu protetor silencia um pouco. E os espíritos inferiores o atendem de acordo com seus sentimentos. E é por intermédio dessa baixa vibração espiritual que os sentimentos se unem na procura dos iguais.

nós passamos a espiar. E a outra parte é que nós devemos reparar aquilo que fizemos de errado. Portanto, nós temos sempre escrito na consciência o que é certo, o que é errado. Tornamos a dizer que não devemos abandonar os conselhos que vêm pelos fios dos pensamentos. Ora em busca do teu anjo, ora para ele, que ele te atenderá com todo carinho na manifestação do amor que tem em abundância. Notamos todos os dias grandes espíritos desenvolvendo muito esforço para se comunicarem com os seus tutelados, a fim de lhes mostrarem os caminhos que os levem à paz da consciência. E quanto mais se esforçam, mais sua luz aumenta, mais adquirem experiência junto aos homens, sendo que algum dia pertenceu também a essa raça. Tem essa esperança no coração e alimenta-a para sempre. Não deixe que exista abandono, mas esforçamo-nos para adquirir as companhias mais convenientes através das boas ações, de pensamentos nobres.

Queridos irmãos, esse foi o tema escolhido para trazer hoje nesse programa. E queremos fazer um convite que no Centro Espírita Seguidores de Jesus, todas as segundas-feiras, às 19h45, nós temos o estudo do Evangelho Redivivo. O convite está feito. Vamos agradecer mais uma vez a espiritualidade amiga, ao nosso mentor, esse anjo da guarda, mentor dos trabalhos aqui nessa rádio. Quando aqui viemos, somos acompanhados para levar o conforto, a paz a todos os irmãos. E que esta prece que nosso querido Mestre Jesus nos legou vá ao encontro de todos os necessitados, em todos os recantos da terra, aonde ainda persiste a dor e o sofrimento. Pai nosso, que estais no céu, santificado seja o vosso nome, venha a nós o vosso reino, e seja feita a vossa vontade, aqui na terra como no céu. O pão nosso de cada dia nos dai hoje. Perdoai, Senhor, as nossas dívidas, assim como nós perdoamos aos nossos devedores. E não nos deixeis, Senhor, cairmos em novas faltas, novas tentações. E livra-nos de todos os males. Que assim seja.

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0: 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Muito obrigado.
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0: 10:47.
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0: Obrigado, gente. Uma salva de palmas, milionários e seus amigos.
1: Falou, meninos.
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3: Por que não larga de bobeira e vem ficar comigo, hein?

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2: 11 horas e 8 minutos.
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0: 11:32.
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5: Onze horas e 45 minutos.
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2: Doze horas e 13 minutos.
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2: 12 horas e 35 minutos.
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1: Doze horas e 58 minutos.
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0: Com esse prefixo musical, está entrando ao recesso do vosso lar o programa Cristo é a Solução, que temos como pastor presidente, pastor Natanael Melo, pastor presidente das Assembleias de Deus da cidade de Imbituba. E o apresentador desse programa de todas as tardes do seu domingo, pastor Edenael do Nascimento. É com muito prazer e alegria que eu já quero cumprimentar a todos, amados irmãos e amigos, com uma boa tarde na paz do Senhor Jesus Cristo. Esta paz que excede todo, mas todo entendimento.
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0: E o programa Cristo é a Solução, ele vai ao ar todos os domingos pela rádio MBC-FM, a 98.3 FM, a rádio da comunidade de Nova Brasília. A partir das 13 horas até as 15 horas, você tem um compromisso com o programa Cristo é a Solução, de todas as tardes do seu domingo, pela 98.3 FM. E tenha todos os nossos queridos e amados ouvintes uma ótima recepção com o programa Cristo é a Solução. Maravilha, maravilha, maravilha de Deus, 19 anos já levando a boa palavra de Deus no ar, andando e chorando, mas sem dúvida, trazendo almas para o reino de Deus. É isso aí, 19 anos, estamos aqui todos os domingos para que leve até você uma porção da palavra de Deus ao vosso coração. Hoje dia 14 de junho já, irmãos, 14 de junho, nós já estamos já praticamente no meio do mês de junho. Junho começou ontem, é rápido, né, passa-se ligeiro, 14 de junho do ano 2026, frio na cidade de Imbituba, frio, 18 graus agora, cravado 18 graus na cidade de Imbituba. Certo, o vento que sopra 10 km por hora na nossa abençoada aqui da cidade de Imbituba, a umidade relativa do ar 79% de umidade relativa do ar, e a chance de chuva ainda no decorrer do domingo é pouco, 5%. Então, a probabilidade de chover na cidade de Imbituba ainda hoje no decorrer da tarde são 5%. De chances que ainda pode chover na cidade de Imbituba. Segue o tempo estável, frio na cidade de Imbituba. Amanhã nós temos o céu nublado, certo? Terça-feira o sol sai. Quarta-feira sol entre nuvens, quinta nublado, sexta também. Temperatura mínima, irmãos, a mínima pode chegar até 13 graus durante a semana. Tá? A máxima 20 graus na cidade de Imbituba. Então, segue-se, né, um frio na cidade de Imbituba, e o inverno está chegando. Dia 21 de junho começa o inverno, o tempo dele, certo? Dia 21 de junho, segundo aí, a previsão do tempo, será um inverno bem rigoroso, será um inverno frio. E a probabilidade também, o inverno chuvoso, certo? Na cidade de Imbituba, no estado de Santa Catarina, Rio Grande, Paraná, provavelmente o inverno seja um inverno bastante rigoroso, mas também é um inverno úmido, de muita chuva, no decorrer aí de todo o inverno na cidade de Imbituba e também no estado de Santa Catarina.
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0: Maravilha, maravilha. Nós queremos agradecer os nossos irmãos que têm os seus comércios a manter esse programa no ar. 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

Maravilha, maravilha. Queremos agradecer também os irmãos que têm os seus carnês, nos ajudam a manter o programa no ar. Ali do Monte Sião, ali do Paz Leme, Natanael Nascimento, Raquel Lobo, Vera Lúcia, Derlon Trajano, e Roça Grande, Presbítero Eliatar Cardoso e família. Gratidão a Deus pela vossa contribuição, pela vossa ajuda, por você ter estado ao nosso lado, né, esse tempo todo. São 19 anos levando a palavra de Deus no ar, certo? Nós somos muito gratos mesmo a todos que têm nos ajudado aí, que tem o carnezinho, não esquece do programa, né? Pois afinal de contas nós temos que todo mês, né, pagar todos os aparelhos que nós usamos aqui para que chegue o programa Que Solução até as famílias e muito longe onde tem ido o programa Cristo é a Solução.

Maravilha. Você que quer entrar em contato conosco, é fácil. É, o telefone é o 3356-0595. 3356-0595. Ou 999-358886, tá certo? Manda mensagem para nós. O site da rádio é o www.nbcfm.com.br, tá bom? Gratidão a Deus aí, que tenha uma tarde abençoada, né, com o programa Que Solução. Hoje, dia 14, querido, hoje dia 14 de junho, né? Dia 14 de junho comemora-se o dia do pastor, né? Hoje comemora-se o dia do pastor e nós louvamos a Deus aí pelo nosso pastor presidente, pastor Natanael Melo, que é o pastor presidente da Assembleia de Deus aqui de Imbituba, ao nosso vice-presidente, pastor Everton, e a todos os pastores que estão aí, né, sendo parabenizado na tarde de hoje. Que as bênçãos do Senhor sejam derramadas sobre a vossa vida, certo? Queremos aqui agradecer ao pastor João Carlos, lá do Rio de Janeiro, Jacarepaguá, parabenizando nós aqui pelo dia do pastor. Deus abençoe abundantemente aí, pastor Inael, e a todos os pastores do campo de Imbituba. Bom demais, pastor João Carlos, ali de Jacarepaguá, Rio de Janeiro. Como diz aqui, queridos pastores, neste dia em que honramos o chamado de Deus sobre vocês, lembro a vocês das palavras de 2 Timóteo capítulo 4, versículo 2: prega a palavra, insta a tempo e fora de tempo, que cada um de vocês receba força no Espírito Santo, sabedoria para seguir o rebanho e coragem para enfrentar os desafios. Que o Senhor os abençoe abundantemente. Obrigado, pastor João Carlos. Parabéns também pelo seu dia, pastor João Carlos, ali do Rio de Janeiro. Ele que faz um trabalho muito lindo ali no Morro do Alemão, no Rio de Janeiro. É um morro super perigoso, né, no Rio de Janeiro. E ele faz um belo trabalho. Então é um desafio muito grande ali no Rio de Janeiro, né, onde ele vai, certo, pregar a palavra do Senhor. E no Morro do Alemão, ali no Rio de Janeiro, e é um dos lugares, né, um dos lugares mais perigosos que tem ali no Rio de Janeiro, mas ele está sempre ali levando a palavra de Deus. Que Deus abençoe, pastor João Carlos, que Deus abençoe, né? E como diz ele aqui, gratidão a Deus pela sua vida, pastor Israel, e também pela vida de todos os pastores. Desejo saúde, paz e prosperidade espiritual e material. Feliz dia do pastor. Maravilha, obrigado, pastor João Carlos, ali de Jacarepaguá. Que as bênçãos de Deus, né, seja derramada aí sobre a vossa vida, pois é bom demais aí ter o pastor João Carlos aí junto conosco, né, nos dando o prazer de estar ouvindo nós todos os domingos ali em Jacarepaguá, Rio de Janeiro, né? Que bom, que bom, muito bom. É onde o programa chega, em lugares onde às vezes a gente não consegue ir, mas as ondas sonoras do programa Solução, ela vai longe e muito longe, levando a boa palavra de Deus, andando e chorando, mas sem dúvida trazendo almas para o reino do Senhor, e o nome de Jesus assim, né, meus amados, sendo glorificado para todo sempre, né? E é bom ter vocês aí do outro lado, nos dando sempre a alegria e o prazer de vocês estar na sintonia do programa. Presbítero Mongil Liberato, nosso coordenador da UMADIM e também da UMADESCB aqui da região sul, também desejando aqui um feliz dia do pastor. Obrigado, presbítero Mongil, que Deus abençoe grandemente a sua vida, e obrigado aí por estar parabenizando a minha pessoa como pastor e também como todos os pastores, né? Como nós já falamos aqui, ao nosso pastor presidente, pastor Natanael Melo, ao nosso vice-presidente, pastor Everton, ali também do Novo Horizonte. Eu quero parabenizar o pastor José Ulisses, pastor já jubilado,
mas está ali trabalhando junto conosco, né? Está sempre nos cultos, sempre ajudando. Parabéns também ao pastor José Ulisses, pastor Oswaldo, pastor que está junto conosco também, que é o pastor jubilado. Pastor Oswaldo também está sempre ali com a gente, né? E é uma bênção de Deus ter esses pastores juntamente conosco ali na AD do Novo Horizonte, homens que dedicaram a sua vida, certo? Dedicaram a sua vida em prol do reino de Deus, trabalhando, hoje estão jubilados, né? Mas mesmo assim estão ali cultuando a Deus conosco, que é bom demais. Que Deus possa abençoar grandemente, né, a vida ali dos nossos pastores ali, pastor Oswaldo, pastor Ulisses. Que Deus abençoe grandemente. Pastor Juvenal, também parabenizando pelo dia do pastor. Obrigado, pastor Juvenal, ele que está agora morando em Joinville e também jubilado. Quero parabenizar o pastor Juvenal também, que Deus abençoe. Trabalhou muito, labutou muito pela obra, hoje está jubilado. Parabéns, pastor Juvenal, certo? Pelo dia do pastor, que Deus abençoe grandemente aí a sua vida, né? As bênçãos do Senhor sejam derramadas aí sobre a sua vida, a vida da irmã Bete, né? De toda a sua família aí, que hoje está aí em Joinville, é bom demais. E a todos os pastores, né? Que Deus abençoe grandemente aos pastores que estão aí trabalhando em prol da obra do Senhor Jesus e o nome de Jesus sendo assim glorificado. Vamos botar sim, irmãos, para todos os pastores, né? É um hino muito maravilhoso, né? E esse hino fala muito conosco, porque a vida de pastor, ela não é fácil, bom, não é fácil, certo? Realmente, aquele que quer se dedicar na obra, aquele que realmente luta pela obra, certo? Aquele que é incansável em fazer a obra, certo? Não é fácil, tem muito desafio, a gente passa por momentos muito difíceis, certo? Momentos que a gente fica numa situação difícil, que ali é só a graça de Deus para nos dar sabedoria, para decidir algumas decisões sem prejudicar ninguém, certo? Então são, o pastor passa por momentos difíceis, né? Às vezes tem que matar um urso, um leão, um gigante, certo? Mas o Senhor em tudo nos capacita, porque foi o Senhor que nos chamou para a sua obra, certo? E quando o Senhor nos chama para a sua obra, ele nos responsabiliza, né? Então todo aquele pastor que realmente ele se dedica, né? Ele se dedica em fazer a obra de Deus, ele tem grandes desafios. Grandes mesmo desafio, mas em tudo o Senhor está presente, né? A gente às vezes está no púlpito, né? E somos humanos como qualquer um, né? Como qualquer outro irmão, temos sentimentos, temos enfermidade, temos problemas, temos dificuldade, mas tem momentos que a gente está passando momentos difíceis, a gente está ali sorrindo, mas às vezes por dentro, né? Estamos ali cheios de problemas, né? Chorando por dentro muitas vezes, e é assim a vida do pastor, né? São esses momentos que nos levam, certo, em fazer a obra de Deus. Deus nos dá essa coragem, Deus nos dá a força, certo? Porque ele nos chama, ele nos capacita, né? A Bíblia diz que eu vos dou pastor, né? Para pastorear, certo? E eu louvo a Deus porque entre tantos milhões e bilhões de pessoas, Deus, ele me escolheu, né? Como os demais pastores, certo? Nos escolheu para estar na frente de um rebanho, né? Imagine, não é qualquer um rebanho, irmãos, não é qualquer rebanho, é o povo de Deus. Isso está se falando de povo de Deus, certo? Então tem que zelar pelo povo, tem que cuidar do povo, tem que ensinar a palavra, né? De como ela é, para ir para o céu, para morar no céu, não é de qualquer jeito. Então o pastor ele está ali para dirigir a igreja, para aconselhar a igreja, né? O pastor tem o seu cajado, certo? Para orientar o povo, né? E isso é muito importante, né? Quando a Bíblia fala em cajado, ela fala em autoridade. Então Deus deu autoridade para o pastor para conduzir o seu rebanho de um modo digno, de um modo decente, né? E assim que o pastor tem que conduzir o seu povo, né, as ovelhas do Senhor Jesus. Então, parabéns aí ao dia do pastor, dia 14 de junho, escolheram para parabenizar, homenagear o dia do pastor. Então, está aí todo o programa, vai para homenagear a todos os pastores aí que estão lutando
em prol da causa do Senhor. Vamos ouvir esse hino aqui, para a glória de Jesus.

É, maravilha, maravilha, esse hino maravilhoso aí que nós acabamos de ouvir, né, meus amados? E assim o Senhor nos escolheu para assim fazer a sua obra, para assim dedicar-se à obra do Senhor e o nome de Jesus sendo assim glorificado. Então, parabéns aí a todos os pastores, certo? Que Deus colocou em seus ombros, essa é uma grande responsabilidade, irmãos. Imagine Moisés, que Deus escolheu para pastorear o povo dele, para libertar o povo dele do Egito. Eram 2,5 milhões de pessoas, irmãos, 2,5 milhões de pessoas, conduzindo a um deserto, e ele pastor, foi o pastor da maior igreja que teve aí, foi Moisés. Essa é uma realidade, né? São 2,5 milhões de pessoas que ele estava conduzindo para a terra prometida, certo? E a responsabilidade que Deus colocou nos ombros de Moisés, assim o Senhor nos colocou essa responsabilidade. E eu sempre

gente, né? Assim é o pastor tem que estar pronto, certo? Para zelar pela sua igreja, né? Zelar pelo seu povo, que Deus deu, né? A igreja, as ovelhas não são dele, as ovelhas são do Senhor Jesus. O Senhor Jesus tem título de pastor. Não é para ter, só para ter o nome de pastor. Não, não, não, isso aí não, para o Senhor não interessa. Certo? Ele nos deu uma igreja para cuidar, e cuidar muito bem. Então, parabéns aí a todos os pastores, que Deus abençoe grandemente. Mãe Josiane Nunes Lino, quero parabenizar a você, pastor Dinael, pelo seu dia. Obrigado, irmã Josiane, que Deus abençoe a senhora, né? Deus abençoe a irmã Nina, que já daqui a pouco o Josiel vai estar aqui conosco, dando testemunho, né, maravilhoso, onde o Senhor realizou um grande milagre. A irmã Nina vai estar aqui também. Já daqui a pouco eles estarão conosco aqui.

Maravilha, maravilha. Irmão Paulo César da Limpa, também ligadinho sempre conosco. Ele quer parabenizar sua prima Maria de Divinéia, que fez aniversário. Ele dedica o hino Daniel e Samuel, você é especial, para Maria, sua prima ali da Divinéia, que está de aniversário. Deus possa abençoar grandemente a vida aí da prima do irmão Paulo César, né? A Maria da Divinéia, que esteve de aniversário. Obrigado, irmão Paulo César. Que Deus abençoe o senhor, que Deus abençoe toda a sua família. Obrigado por sempre estar na sintonia desta programação.

Maravilha, maravilha, maravilha de Deus, louvado seja o nome do Senhor Jesus. Nós queremos aqui também atender, né, a irmã Sônia, nossa ouvinte assídua do programa, né? Ela botou aqui: pastor, na escuta desse abençoado programa, pastor, é, de todas as tardes e domingo. A luta é grande, mas Deus está no controle de tudo, pastor. Deus abençoe pastor e família abençoada. Feliz dia do pastor, meu pastor. Abençoado também o pastor Joel, que é nosso pastor aqui da guarda, e a todos os pastores. Obrigado, obrigado, irmã Sônia. É isso aí, irmã Sônia. Continue firme. O Senhor é aquele que dá vitória diante de lutas, diante de problemas, diante de dificuldade. Mas acima de todas as nossas lutas, acima de todas as nossas dificuldades, acima de todos os nossos problemas, Deus está no controle. É, e o importante é isso, é que nós não estamos sozinhos, mas o Senhor se faz presente. Tá bom, irmã Sônia? Deus é com a senhora aí e Deus lhe dará, né, a sua vitória em nome de Jesus, sem dúvida. A paz do Senhor, pastor Ednael, mande um alô aí para nós. Estaremos hoje com o encerramento do Congresso de Missões da AD Praia Vermelha, ministrando a palavra é pastor Onésimo e no louvor evangelista Luiz e Gisele do Horizonte. Está sendo uma bênção. Já está

Tamo ligadinho, pastor. Obrigado, presbítero irmão Isaías da Rosa. Que Deus abençoe o senhor. Parabéns aí pelo pré-congresso de missões. O senhor que é o coordenador de missões aí da Praia Vermelha. Parabéns aí, o trabalho lindo que o senhor está fazendo aí em missão em Praia Vermelha, o vosso dirigente, certo? E toda a igreja do Praia Vermelha, evangelista Mailton, que Deus abençoe grandemente, sua esposa, família e a todos aí de Praia Vermelha, que Deus abençoe grandemente a vossa vida. Presbítero irmão Isaías, sua esposa irmã Marta, toda a família, que Deus abençoe grandemente. Feliz dia do pastor e a todos os pastores e ao nosso pastor Ednael. Deus abençoe esse programa. Hoje estamos na escuta na casa da minha mãe Joana. Um abraço aí ao auxiliar irmão Ivânio, a irmã Arlete e a dona Joana, que nos dá sempre essa oportunidade, nos oportuniza de entrarmos na sua casa com uma palavra de fé, de amor e de esperança. Obrigado, dona Joana, por abrir as portas da sua casa, para que o programa de construção entre na sua casa. Que receba as bênçãos de Deus aí, dona Joana, que receba a cura, que receba o milagre, e seja abençoada nessa tarde, como os demais dias, enquanto a senhora viver nessa terra. Que Deus lhe abençoe grandemente a sua vida, com toda a sua família. E vai o abraço aqui do pastor Ednael para a senhora, dona Joana. Obrigado. Obrigado, auxiliar Moivane. Obrigado, Marlete, por todo domingo, sempre estar ligados e sintonizados conosco. Pastor Valdeci, meu amigo, ligado com o programa. Parabéns, pastor Valdeci, pelo dia do pastor. E ele já avisa aqui que final de semana que vem, pré-congresso das irmãs, 51º pré-congresso de oração feminino Estrela da Manhã, ali no Alto Arroio, dias 20 e 21 de junho, às 19h. Louvor e palavra, Lucimara Santos de Criciúma. Tema: oração, sacrifício que mantém a chama além das brasas. Levítico 6 e 13. É o pré-congresso do Alto Arroio, dia 20 e 21 agora de junho, próximo final de semana, certo? Pastor Valdeci, pastor daquela igreja, com a sua esposa irmã Helenir, do Alto Arroio, convidam a todos para estar presentes ali, dia 20 e 21 de junho. Você não pode perder a oportunidade de estar aí, certo? Ligados conosco, certo? Para dia 20 e 21, está ali nesse pré-congresso de oração Estrela da Manhã do Alto Arroio, na de Alto Arroio, ali BR-101, quilômetro 276, tá bom? Você é o convidado especial para estar ali presente e com certeza será duas noites de bênção, de milagre, certo? Louvando e pregando a irmã Lucimara Santos da cidade de Criciúma, tá bom? Então não esqueça essa data, 20 e 21 de junho, 51º pré-congresso do Ciclo de Ação Feminino Estrela da Manhã do Alto Arroio, e você é o convidado especial para estar ali. Sem dúvida será uma bênção do Senhor Jesus, tá bom? Também começou ontem o pré-congresso ali da Roça Grande, das irmãs, certo? Pastor Igor convida a todos para estarem presentes ali nesse pré-congresso do Ciclo de Ação Feminino ali de Roça Grande, e você é o convidado especial para estarem ali. Vai ser bênção do Senhor Jesus, tá bom? Sem dúvida será maravilhas do Senhor Jesus. Deixa eu ver aqui os irmãos que nos mandam mensagem. A paz, senhor, irmão Dinael, peço louvor, soldado lutador, para você pelo dia do pastor e também para o pastor Carlos Augusto Murilo e a todos os pastores pelo dia do pastor. Obrigado, irmã Leni Petit de Souza, que Deus abençoe a senhora, que Deus abençoe o irmão Ciro, e obrigado aí pelas felicitações aí na minha pessoa como pastor e os demais pastores, Carlos Augusto, Murilo e a todos os pastores que a senhora dedica. Já daqui a pouco vamos colocar esse hino aqui, mas eu quero botar o hino aqui que o irmão Paulo César pediu para a sua prima,
a Maria de Divinéia, que esteve de aniversário, certo? Nós vamos rodar esse sino aqui, Daniel e Samuel, você é especial. E está aqui com a gente já a Josiane e o Josiel, que quem diria, né, na situação que nós vimos ele acamado, sem controle nenhum para caminhar, né, e hoje subiu a escada da rádio aqui, é um milagre de Deus. E sabe quem já está mandando mensagem aqui? O Josias do Barco. É mesmo, já está mandando mensagem, já nós vamos atender ele aqui, nós vamos conversar, tá bom, José? E é bênção de Deus ter vocês aqui, será uma tarde maravilhosa. Já não está ali mandando mensagem ali, irmão Josias, já vou atender, irmão Josias, que sempre se preocupou, né, com o José aí, nosso primo, certo? E sempre ali o barco dele, o pessoal orando por ti, e é bênção do Senhor. Vamos ouvir sino, você é especial.

Maravilha, maravilha. É o programa Cristo é Solução, 19 anos levando a boa palavra de Deus, e assim o Senhor tem nos abençoado, tem nos ajudado a cada dia, a cada momento, né? De nós estamos aqui todo domingo levando até você uma porção da palavra do Senhor a todos nossos queridos irmãos. É, e o nome de Jesus sendo glorificado. Deixa eu ver aqui. A paz do Senhor, pastor, estamos na escuta. Que Deus abençoe o dia do pastor. Que Deus abençoe você, pastor Inel. Obrigado, irmã Sara Joaquim. Deus abençoe a irmã Sara. Deus abençoe o Mazo. Está ligadinho conosco. Deus abençoe. A paz do Senhor. Parabéns, pastor Israel, pelo dia do pastor, a você e a todos os pastores que estão em eminência no ministério. Pastor, estamos na escuta. Obrigado, irmão Ivan, ali de Nova Fazenda, Campo de Laguna. Um abraço aí, irmão Ivan, que Deus abençoe o senhor, que Deus abençoe sua esposa, né? Ele que esteve ali na palestra para casais também na sexta-feira na Vila. Foi muito boa, né? A palestra para casais ali foi muito boa mesmo, aprendemos bastante. Depois tivemos a janta ali na Dom Pietro, e estava uma bênção de Deus. E o presbítero Ivan com a sua esposa esteve ali conosco, sentamos do lado ali, foi uma bênção de Deus. Deus abençoe, presbítero Ivan e família. Boa tarde, pastor Israel, paz do Senhor, que Deus abençoe grandiosamente você e toda a sua família. Parabéns pelo dia do pastor, que Deus lhe abençoe. Eu estou morando aqui na Penhinha, bem em frente à Assembleia de Deus, estamos escutando o seu programa. Mando um alô aí para Janaína e para o meu filho, o Leandro, e a Janaína, minha nora, hoje sempre com saúde, paz, alegria e felicidade. Que Deus lhe abençoe hoje e sempre. Obrigado, irmã Maria, né? Deus abençoe a senhora, Deus abençoe seu esposo, ela que hoje congrega ali na Penhinha. O pastor Hernani, parabéns, pastor Hernani, que é o pastor da Assembleia de Deus ali de Penha, né? Penha de Bituba, melhor. Que Deus abençoe. Obrigado, irmã Maria. Deus abençoe também o Leandro, a Janaína. Obrigado, irmã Maria, por estar ligadinha conosco aí na Penha de Bituba, sempre sintonizado, e é bom demais ter vocês aí com a gente, tá bom? A paz do Senhor, pastor Israel, parabéns pelo seu dia e a todos os pastores. Obrigado, pastor Lauro. Parabéns também, pastor Lauro, pelo seu dia, dia do pastor. Que Deus lhe abençoe, pastor Lauro Garcia, tá? Parabéns mesmo pelo dia do pastor aí. Obrigado também por nos parabenizar, tá bom, pastor Lauro? Deus abençoe o senhor, Deus abençoe a irmã Zenaide, Deus abençoe toda a sua família. Obrigado por estar aí sempre na audiência desta programação. Bênção de Deus, Deus abençoe o culto na rádio. Pastor Israel e irmã Kátia, também quer desejar feliz dia do pastor Israel. Deus abençoe você com esta data tão especial. Vocês são bênção na frente de um rebanho que Deus lhe colocou. Obrigado, irmã Selma Vieira, que Deus abençoe a irmã Selma, que Deus abençoe a sua família, tá bom, irmã Selma? Maravilha, bom demais. Paz do Senhor, pastor. Deus abençoe aí na audiência, estamos ligadinhos com o programa Cristo é a Solução, tá bom? Que Deus abençoe, obrigado, diácono Adilson. Deus abençoe o senhor, Deus abençoe toda a sua família que estão aí ligados conosco, sintonizado. A paz do senhor, pastor, feliz dia do pastor, estou na escuta desse maravilhoso programa. Obrigado, pelo irmão Antônio Abraão de Medeiros e a irmã Conceição, ligadinho conosco ali no Village, sintonizado conosco, ouvindo esta programação. É bênção de Deus aí ter vocês aí ligados e sintonizados conosco. A paz do senhor, pastor Israel, gostaria de pedir oração por mim e por toda a minha família. Obrigado, que Deus abençoe a todos vocês, a irmã Coraci. Obrigado, irmã Coraci, que Deus abençoe. Vamos estar orando, sim, irmã Coraci, pela senhora e por toda a sua família, pois é bênção do Senhor Jesus Cristo, tá bom? Que Deus venha abençoar grandemente a vida da irmã Coraci e de toda a sua família. Mandando um abraço também para o presbítero Aliatar Cardoso, para sua esposa irmã Antânia, ali de Roça Grande, estão ligadinho conosco. Deus abençoe grandemente a vossa vida. Também a irmã Maria Conceição de Oliveira, do Morro do Mirim, um abraço. Deus abençoe a irmã Maria Conceição de Oliveira. E também a irmã Rosália, Rosane, toda a família. O Rosinei, lá em Tijucas, ele e sua família.
família, que Deus abençoe grandemente a vossa vida na tarde de hoje. Tio Nata também está ligado conosco. Deus abençoe a vida do tio Nata ali em Biguaçu, ele e sua família. Que Deus abençoe você, tio Nata. Deus abençoe seu ministério de criança, né? Que prega para as crianças. Deus abençoe o senhor e sua esposa e família. Bom demais ter vocês na audiência desta programação. Vamos ouvir sino e já vamos voltar já daqui a pouco o nosso primo aqui, Josiel, que nós vamos ouvir aqui o seu testemunho, a irmã Josiane também, que é sua irmã, e vai ser bênção do Senhor na tarde de hoje, porque Jesus, através desse testemunho, ele também pode fazer um grande milagre. Uma coisa eu digo, e eu aprendo com a palavra, tá? O Senhor, ele nunca cobrou para curar, em momento algum. Se você me disser na Bíblia que Jesus, ele cobra para curar, tá? Não existe isso, não tem isso na Bíblia. O próprio Jesus, ele disse, se tiver fé, a fé é que vai fazer o doente ser curado, precisa ter fé. Agora, uma coisa ele cobra de nós, que é o nosso testemunho, né? Afinal de contas, ele nos cura e ele quer que a gente testemunha, né? Que a gente fale do que o Senhor fez, né, em nossa vida. Então, vamos rodar esse sino, então, a pedido da irmã Leni Petit Souza, para todos os pastores na tarde de hoje. Soldado lutador.

0: Maravilha. É o programa Cristo é a Solução da Igreja Evangélica Assembleia de Deus da cidade de Ibituba, 19 anos levando a boa palavra de Deus e caminhando, sim, para 20 anos. Se Deus quiser, chegaremos lá com a bondade de Deus, com a misericórdia de Deus. Nós queremos aqui atender a irmã Graça Monteiro, da Igreja Evangélica Quadrangular. Ela mandou uma mensagem para nós dizendo que na escuta, como todos os domingos, né, sempre ouvindo o programa, e como diz ela, que é sempre uma alegria de todos os domingos estarmos aqui levando o que de melhor essa emissora pode levar, que é o programa que solução de todas as tardes de domingo, pois é um culto na sua casa. Como diz ela, com chuva, com sol, com vento, com doença, às vezes doente, mas está aqui o programa Que Solução. Ela pede oração ainda pelo seu irmão Pedro, ela pede oração pelo outro seu irmão, por toda a sua família, pelo Miguel. Deus abençoe Graça, que Deus abençoe você, o Miguel e toda a sua família, e a todos os irmãos da Igreja do Evangelho Quadrangular. Deus abençoe. A paz do Senhor, meu pastor, estamos em sintonia com este tão maravilhoso programa. Obrigado pelo irmão Julião, Deus abençoe o senhor, a irmã Simone, Henrique Neto. Deus abençoe grandemente a vossa vida por vocês estarem aí sintonizados conosco na sintonia deste abençoado programa. Glória a Deus pela vida do irmão José. Eu orei muito por você, José. Clamei muito, chorei muito nos pés do Senhor pela tua saúde, pela tua cura, pela tua mãe, que a gente que é mãe sofre muito de ver o filho doente, enfermo. A gente quer ficar até mesmo no lugar deles que estão doentes, porque não queres que eles sofram. É verdade, é uma Maria Felizardo, né, que Deus abençoe aí a mãe do Leandro, né? Que Deus abençoe a irmã Maria. É verdade, nenhuma mãe quer ver o filho sofrer, né? Ela prefere estar no lugar do filho do que ver o próprio filho sofrer ali com a enfermidade. Já vamos conversar com o José. Obrigado, irmã Maria, que Deus abençoe você. E agora eu quero só atender aqui o nosso querido irmão Josias, que também muito se preocupou com o José, né? Ele coloca aqui: boa tarde, paz do Senhor, meu pastor, Josias do Barco, estamos subindo, meu pastor. Feliz dia do pastor, pastor, e a todos os pastores aí do campo de Ibituba. Manda um abraço aí para o irmão Valdir Amaral, né? Como dizer aqui, como está o irmão da carreta, seu primo, meu pastor? Já vamos falar com ele aqui, irmão José. Já está aqui, né, na frente do microfone aqui para nós conversar e ouvir o seu testemunho. Diz aqui, irmão Josias, falta 5 milhas para nós entrar no Porto de Ibituba. Vamos entrar no Porto de Ibituba. E diz aqui, irmão Josias, irmão José, pastor, diz para ele voltar para o caminho do Senhor. O banco dele está lá dentro do templo esperando por ele. Maravilha de Deus. É verdade, irmão Josias, é isso aí mesmo. O lugar do José está lá, né? Como diz ele aqui, só ele faz milagres, glória a Deus. Está dizendo aqui também: pastor, estou passando aqui por fora da ilha da Zarara, né, já chegando perto aqui do porto de Imbituba, meu pastor. Maravilha de Deus. Como diz ele aqui, diz para o José aí que Deus tem uma grande obra na vida dele, ele só está esperando ele voltar. É verdade, é isso aí. É uma preocupação que o José tem, né? E o momento que a gente colocou o nome do José aqui em oração, que a pedido da irmã Nina, da irmã Josiane, nesse momento o irmão Josias, ele colocou o barco dele, né? Os tripulantes, aliás, né, para orar por você. E já no barco do irmão Josias, já são 15 almas que renderam aos pés do Senhor Jesus. São 15 almas, e cada alma que aceitava Cristo, ele mandava foto, mandava o nome, né, pedia para que a gente orasse, né? Então, irmão Josias, é uma benção de Deus, eu digo que é uma igreja flutuante, né, em alto mar, nesse marzão aí, né, irmão Josias? Irmão Josias, como está o mar aí? O mar está muito agitado, como é que está o mar? Estamos com o vento sul, geralmente o vento sul ele agita mais as ondas aí do mar, né? E como é que está o mar aí? Aí já está mandando aqui para nós: pastor, o mar está meio agitado, pastor. O mar está meio complicado aqui para viajar aqui, está meio ruim, né? a capitania anda mandando mensagem para nós ficar em alerta devido ao El Niño, já que está em solo catarinense, né? Solo catarinense, Rio Grande do Sul, Paraná, né? Então o El Niño ele traz mau tempos para nós aqui em mar, e o mar está meio revolto, pastor, está meio revolto aqui, né? Não é fácil. Que Deus abençoe, irmão José, que Deus guarde o senhor, indo para Navegantes, irmão José, está indo para Navegantes, Deus abençoe, como diz ele aqui, temos que obedecer, né, pastor? Então a capitania nos manda aí sempre avisando, no meio de nossa comunicação aqui, para nós ficar atento a qualquer momento, né? E o momento que eles mandar nós atracar, a gente vai atracar, pois agora, nesse dia, pastor, ali no Porto de Ibituba, um barco de porte menor, ele afundou, mas conseguiram tirar, realmente tiraram, né? Naquela mudança do tempo que vem o vento, a chuva, acho que foi na sexta-feira, se não me engano, né? E o barco chegou a afundar ali, né? Quase afundou todo, né? Mas conseguiram tirar ali o barco que estava no porto. É isso aí, irmão José, é o tempo aí que de vez em quando se fecha aí, mas Jesus está no controle de tudo, né? Que Deus abençoe aí, maravilha de Deus, Deus abençoe. Deixa eu me ver aqui, temos que obedecer, é isso aí. Que Deus abençoe grandemente a vida do irmão Josias e todos os seus tripulantes que estão ligadinho conosco aqui, tá bom? Irmão José, nós vamos agora ouvir o irmão Josiel, certo? Que o senhor orou muito aí com a sua embarcação, certo? E é bênção do Senhor Jesus. Deixa eu ver, só atender aqui, a audiência é grande, irmão, a audiência é enorme, graças a Deus por isso, porque é a razão de nós estarmos aqui, porque tem do outro lado os nossos irmãos ouvindo, né? Deixa eu ver aqui, ótima tarde na paz do Senhor, pastor Dinael, e a todos os ouvintes desse abençoado programa. Louvo a Deus por mais uma tarde de bênção em meu lar, que o Senhor nosso Deus continue lhe usando, pastor Dinael, como sempre. Deus os abençoe abundantemente, o senhor, sua família e equipe do programa, e também todos os que estão sintonizados. Obrigado, irmã Fátima. Irmã Fátima sempre com uma palavra abençoada, né, irmã Fátima? Isso é muito bom, isso nos incentiva, isso nos dá força, né, para prosseguir, e a gente fica contente. Muito obrigado, irmã Fátima. Que Deus abençoe grandemente a vida da irmã Fátima e de toda a sua família, porque é bom demais ter vocês na audiência desta programação. Vamos conversar agora com o nosso querido irmão primo Josiel, né? Vamos ali, deixa eu liberar aqui o microfone do nosso primo Josiel, aqui da Josiane também. Paz do Senhor, meu irmão Josiel, posso dizer paz do Senhor? Você também pode dizer, né?
1: Paz do Senhor.
0: E, Josiel, começando já aqui a nossa conversar um pouquinho do seu testemunho, né? Eu estive ali na sua casa visitando a sua situação, né? De como era, e você não caminhava, não tinha jeito, o senhor não tinha força para caminhar, certo? E um ponto difícil, né? O momento de a pessoa achar assim, que não ia mais caminhar, mas como tinha uma igreja orando, como tinha uma igreja clamando, a gente tem fé e acredita, né? Mas diga para nós, meu querido, como começou? A gente sabe que o senhor fez uma bariátrica, né?
1: Sim.
0: E parece que depois ocasionou algum problema e o senhor não conseguiu mais andar, né?
1: Sim. Boa tarde, primo. Boa tarde a todos aí que estejam me escutando, né? Todos que oraram
0: Amém.
1: Por mim.
0: Amém.
1: Né? Parabéns pelo dia do pastor, né?
0: Obrigado, querido.
1: Deus abençoe tu,
0: maravilha,
1: tua família.
0: Maravilha.
1: E tudo começou naquela cirurgia que eu fiz, né?
0: Sim.
1: Na cirurgia eu faria tudo de novo, pela cirurgia.
0: Sim.
1: Não me fez mal.
0: Não fez mal assim, não fez mal a cirurgia. A cirurgia foi um sucesso.
1: Sucesso. É que eu peguei uma bactéria no hospital, né?
0: Ah, você pegou uma bactéria no hospital.
1: Eu peguei uma bactéria, depois a gente ficou 2 dias no hospital, e depois a gente veio embora, mas eu, beleza, estava normal.
0: Sim.
1: E
0: é que tudo deu certo,
1: tudo,
0: né?
1: Tudo deu certo.
0: Tudo deu certo.
1: Tudo deu beleza. Fiquei 2 dias em casa bom e me deu uma dor nas costas. E daquela dor nas costas eu fui no hospital aqui e não fizeram nada porque eu tinha feito a cirurgia.
0: Sim, lógico.
1: Aí a gente foi em Garopaba, não fizeram nada.
0: Certo.
1: Porque por causa da cirurgia.
0: Correto.
1: A gente voltou lá em Sombrio de novo. Chegou lá, era por causa da gota, que não podia fazer nada, que eu tinha gota, realmente tinha uma
0: Sim.
1: gota. Aí fui piorando. Aí vim para casa e não aguentava de dor nas pernas. Eu tinha muita dor nas pernas. Entendeu? Aí eu não aguentava mais. A Kátia me cuidando, aí não aguentava mais, aí chamou a minha filha me cuidando. E foi indo até não andar mais. Até não andar mais. Perdi os movimentos do corpo todinho.
0: E aí, você não conseguia andar, né?
1: Não, eu não tinha força nenhuma. Para me virar na cama, tinha que me pegar pelos braços assim, me virar e levar minhas
0: até
1: pernas.
0: Até para se mexer na cama?
1: Não, eu fiquei 5 meses de barriga para cima.
0: 5 meses de barriga para cima?
1: Barriga para cima.
0: Meu
1: se
0: Deus.
1: Não fosse a Kátia, o meu cunhado Laerte, eu acho que eu tinha... Ele, Laerte, todo dia lá em casa me dá banho.
0: E ajudava, né?
1: Todos os dias ele ia me dar banho.
0: Meu Deus.
1: Então, assim, ó, todo mundo me ajudou, entendeu? Minha família, sim, claro, todo, mas assim, ó, quem ia lá todo dia, lógico, me dar banho.
0: Isso, era, porque era precisava,
1: ele,
0: né?
1: Precisava, porque assim, se me deixasse lá em cima da cama, eu ficava e tchau.
0: Ô, meu primo, e não é fácil tu ter que depender dos outros, né?
1: É verdade, depois do assim, ó.
0: Ah, depois assim, de uma idade que a gente tem.
1: Envolve todo mundo perto de ti. Final do ano estava eu em casa, eu e a Kátia chorando, a mãe em casa chorando, as minhas irmãs chorando, a minha família toda chorando, porque assim, ó, acabou. Entendeu? Assim, ó, eu deitado numa cama lá, de barriga pra cima, e deu. É. Entendeu? E deu, era aquilo ali, e aí fui indo até. Até não, assim, ó, pra que viver desse jeito? Comecei a pensar. Daí eu não quis mais tomar banho, não quis mais comer, não quis mais nada.
0: Aí tu largasse de mão?
1: Não, não quero mais nada. Não adianta ficar aqui nesse mundo do vegetando, porque ali eu tava vegetando.
0: Sim.
1: Entendeu?
0: Era uma situação mesmo.
1: Aí a Kátia pegou e ligou pro bombeiro. Aí o bombeiro veio ali, me levaram pro hospital aqui. Aí eu fiquei 4 dias no quarto e 15 dias na UTI. 16 dias na UTI.
0: E nesse momento a igreja orando?
1: Não, não. Tinha gente de tudo quanto é lugar.
0: De
1: tudo quanto é igreja.
0: Se uniram.
1: É, de tudo quanto é igreja.
0: Tudo quanto é denominação.
1: É verdade, cara. Teve um dia que tinha 22 pessoas lá em casa.
0: Que benção.
1: Me visitando.
0: Que bom.
1: 22. Entendeu? Assim, ó. Foi uma bênção, entendeu? Assim, eu não posso. Aí que a gente vê que é a amizade que a gente tem.
0: É. E ô primo, e até em alto mar tava orando por ti.
1: Pra te ver, ó. Tinha um pessoal de Porto Alegre, que a minha irmã tava, mora lá, fazendo campanha de oração por mim.
0: Sim.
1: Lá em Mafra, o pastor lá também fazendo oração por mim, me ligava tudo, passava mensagem, coisa arada. Assim, ó, foi. Como é que eu vou dizer pra ti? Eu sofri. Tá? Eu sofri. Se não fosse a minha família do meu lado. Eu acho que, olha, coitado da mãe, ficou doente. E a pior que ficou foi a mãe, né? A mãe.
0: Imagina.
1: Ia lá pra casa todo dia, assim, daí ela queria que eu comesse, aí eu não comia, tudo que eu comia eu vomitava.
0: Meu Deus do céu.
1: Tinha que me levantar da cama, botar sentado. Sentado pra eu comer, aí comia, vomitava. Era um. Foi uma luta, primo. E esses 15 dias no hospital também, na UTI também, foi. Teve um dia que eles se reuniram tudo lá em casa que eu não passava daquele dia. Veio a minha filha, veio a minha irmã lá de Porto Sul, vieram, estava tudo na mãe ali, depois que eu fiquei sabendo, não sabia de nada. A minha situação era brava, essa bactéria não saía do corpo.
0: Porque na realidade, segundo os médicos, a gente já teve conversando com alguns médicos às vezes, é difícil uma pessoa quando pega uma bactéria escapar.
1: Tá? Realmente.
0: Eu digo porque a minha sogra, ela fez uma cirurgia e ela pegou também uma bactéria.
1: Sim.
0: Né? E dali, infelizmente, não conseguiu.
1: Né? E eu fui no dentista aqui.
0: E é só um milagre mesmo.
1: Eu fui um milagre. Não tem nem dúvida. Do jeito que eu tava em cima da cama, entendeu? Eu tava ali de barriga para cima, olhando pro céu e não me mexia nada.
0: Ô, primo, e aí teve esse momento que teve uma hora que tu.
1: Ah, não, isso não é uma vida pra mim. É melhor ir pra outra vida, porque isso já tá incomodando muita gente. É verdade, a gente acaba assim, ó, se desanimando.
0: É que a gente
1: assim,
0: vê que tá. Não é que tá incomodando. É que realmente não é fácil. As pessoas estão ali porque gostam, amam e vão ajudar.
1: É verdade.
0: E a gente sabe que às vezes pode estar. Né,
1: é verdade. Final do ano, assim, ó, sempre tem festa lá na casa da minha sogra, aí não fizeram nada porque eu tava numa situação difícil e. Entendeu? Então, assim, ó, no final foi um negócio que atrapalhou todo mundo.
0: É verdade.
1: Entendeu?
0: É verdade,
1: atrapalhou sim. Todo mundo. Eu fiquei 5 meses e atrapalhei todo mundo. Entendeu? A sorte que a gente tem, graças a Deus, agora que eu vi o quanto a gente tem amizade, entendeu?
0: Com certeza.
1: Tem amizade. Gente que eu nem imaginava teve me visitando.
0: Me visitando.
1: Entendeu?
0: Verdade.
1: fosse lá em casa, orasse por mim lá em casa.
0: Com certeza.
1: Viu a minha situação em cima da cama?
0: Bem difícil. Bem
1: entendeu,
0: difícil,
1: não?
0: Bem
1: é difícil. É complicado. Eu o Zizo assim... ia cortar o cabelo lá em casa. É. O Zizo ia lá em casa cortar meu cabelo. Entendeu?
0: É porque a gente, eu tive ali o prazer ali, não é o prazer, mas eu tive ali aquele momento de ver você naquela situação. É, e claro que a gente sempre trazendo palavras positivas, palavras incentivo e tal. Mas a gente sabe que quem tá ali passando aqueles momentos ali não é fácil.
1: Não, assim, primo, tu ia lá me visitar, orava por mim, embora eu ficava ali. Digo, hoje eu tô aqui, amanhã eu tô aqui, depois da manhã eu tô aqui. Aí foi a sorte que a gente ia até a filha do Timido, a Esther.
0: Sim.
1: Ela cuidava de uma senhora.
0: Sim.
1: Aí o fisioterapeuta que cuidava dessa senhora era um guri. Muito bom. Aí falaram, aí meu cunhado tava ali, o Cid tava lá em casa, assim, liga pra ele vir aqui. Aí ele foi lá em casa, olhou, disse, ó, eu vou olhar os movimentos das tuas pernas. Se não tiver jeito, tu vai ter que procurar o neurologista. Eu digo, pá, eu sem andar, como é que eu vou pra neurologista?
0: Meu Deus.
1: Aí que eu me apavorava. Aí ele começou a mexer na minha perna, começou a ver algum nervo mexendo, disse, não, dá pra nós começar a trabalhar. E ali foi 3 meses, e assim, ó, é um sistema lento.
0: É, devagar.
1: Ele vem hoje aqui, aperta o nervo, amanhã vem. Daqui a 2 dias que ele pode vir de novo. Ele não pode vir todo dia porque eu não aguentava por causa da dor nas pernas. Então é uma situação assim que eu não desejo nem pro inimigo meu.
0: É.
1: Tá? Não desejo. O que eu passei, o que eu sofri. 5 meses em cima da cama. Entendeu? E assim, ó. E, cara, só Deus mesmo. Foi o milagre de Deus que aconteceu na minha vida.
0: É porque é o seguinte, primo, um homem que viajava por aí afora.
1: Isso que eu falo.
0: Volta e meia a gente se contava ali na padaria, conversava. Exatamente. Às vezes estava no posto de gasolina.
1: 34 anos viajando.
0: 34 anos.
1: 34, comecei com 18 anos, tô com 53.
0: Meu Deus do céu.
1: Tá, é tempo.
0: E de repente acontece tudo isso.
1: Entendeu? Daqui a pouco tu sai pra fazer um negócio pra te ficar bom. E chega em casa bom, contente com aquilo, faria hoje de novo se tivesse que fazer a bariátrica. Sim. Aconselho a quem quiser
0: que
1: fazer,
0: que problema nenhum.
1: Que faça.
0: Foi uma bactéria que
1: fez. Que faça, porque olha, é a melhor coisa que tem. Mas o problema foi essa bactéria. Voltei no médico agora, faz 2 meses atrás, o médico falou que não foi no hospital que eu peguei essa bactéria.
0: Sim.
1: Porque eu fiz a minha laser.
0: Ah, certo.
1: Não foi aberto. Ele disse, então não
0: ah,
1: tem.
0: Ah, não foi aberto.
1: Não, foi a laser. Foi
0: cinco
1: buracos. Eles fecharam 80%.
0: Pegar uma bactéria, pai.
1: 80% do meu estômago.
0: Olha aí.
1: Hoje eu tenho 20% do estômago. Mas, graças a Deus, estou aqui.
0: Maravilha. Ô, primo, nesse momento dessa situação, passa-se algumas coisas na mente da gente, né?
1: Ah, passa, né? Mente desocupada, né? Está em casa, deitado, numa situação daquela. Aí veio mais um, botei um motorista no caminhão, só... Deu tudo errado, aí tive que fazer o motor do caminhão e coisa errada.
0: Tudo nessa situação.
1: Não, e eu assim, primo, aí o cara me trouxe o caminhão, botou na frente de casa, e eu deitado na cama, não podia nem lá na frente ver o caminhão.
0: É.
1: Entendeu?
0: É. É.
1: Tudo pela mão dos outros. E eu ali deitado, só escutava o barulho do caminhão, mas não me levantava.
0: Meu Deus.
1: Aí que a coisa ficava difícil, entendeu?
0: Difícil.
1: Ah? Momento. Tudo que tu tem, tu tá ali o teu caminhão, teu ganha-pão, e tu não pode nem chegar perto, nem ligar ele.
0: Nem ligar ele.
1: Hã? 34 anos que a minha profissão é essa.
0: Eu me lembro que eu cheguei uma vez lá na casa da tua mãe. Lembrei, eu conversei com ela. Talvez ela pode estar lembrando, ela está ouvindo nós agora. Mas ela falou comigo e disse assim, olha, pastor, o José é só um milagre. E eu vi que ela chorou.
1: Mas é verdade.
0: Eu vi que ela chorou, ali que as lágrimas desceram. E a gente viu que ela... tinha fé, estava com fé, mas em meio aos momentos da vida da gente, a gente é humano, a gente é dotado de sentimento, né? A gente é dotado, então a gente vê o que ela estava sentindo, a tua situação.
1: Não, realmente, a minha situação era coisa de, entendeu, só Deus na causa.
0: Só Deus na causa.
1: Porque assim a recuperação é lenta. Se eu tivesse vendido o caminhão, eu estaria sem o caminhão e estaria do mesmo jeito.
0: Do mesmo jeito.
1: Entendeu?
0: É isso aí.
1: Que a minha recuperação é lenta.
0: É.
1: A fisioterapia é Deus e a fisioterapia.
0: É Deus e a fisioterapia. Em tudo, em tudo Deus foi trabalhando nos nervos da tua perna.
1: Sim.
0: Foi usando o fisioterapeuta ali, né?
1: O Laerte fazia massagem todo dia, ele brigava comigo, vamos mexer nesse corpo. A Kátia também brigava comigo, vou mexer, mas eu sentia muita dor.
0: Porque... muita dor, não tinha como.
1: Não tinha. No hospital um dia me foram lá e falaram pra mim ficar quieto.
0: Era dor?
1: Eu gritava de dor.
0: É mesmo?
1: Eu gritava de dor.
0: Meu Deus.
1: No hospital. A guria veio batendo na porta e dizer, ninguém tá conseguindo dormir desse jeito.
0: Bah.
1: Entendeu? Meu Deus. E assim, ó, às vezes a pessoa pensa, não, ele tá gritando porque já é. Não, é porque tava doendo.
0: Dor. A gente não vai gritar porque que é.
1: É verdade ou não é? É verdade, cara. É assim, ó. E aí a mãe ia lá pra casa, a mãe queria que eu me alimentasse pra comer, a mãe queria. Ela queria me ver eu andando.
0: Ela queria ver.
1: Entendeu?
0: A vontade
1: a
0: dela.
1: A mãe dela, às vezes ela brigava comigo, anda, te levanta, vamos, te ajuda, mas não tem força.
0: Como,
1: não tem força.
0: Sim.
1: A gente quer sair dali, eu queria sair dali. Quem queria sair dali?
0: Era eu. Todo mundo queria ver.
1: Era eu andando. Então,
0: mas a situação ali, tu era não, precária.
1: Não tinha o que fazer.
0: Não tinha o que fazer.
1: Não tinha, era só Deus e esse guri da fisioterapia. Nicolas, agradeço ele e olha.
0: Meu Deus do céu.
1: O guri é um guri novo, mas um guri não é daquele que judiava de mim, entendeu?
0: Sim,
1: chega,
0: sim.
1: Um dia
0: calma, né?
1: Eu liguei pra ele e disse, Nicolas, não vem hoje que eu tô com dor em tudo quanto é lugar do corpo. Aí ele disse, não, vou aí te ver. Ele foi lá devagarzinho, me fez a fisioterapia. Entendeu?
0: É que Deus usa as pessoas.
1: Não, ele tem assim, ele vem e fez assim, cara, tem muito a agradecer a aquele cara e a Deus e quem, todo, pra dizer, todo mundo, né?
0: Meu Deus.
1: Né? Todo mundo era rezando, era não sei o quê, não era tudo quanto era tipo de.
0: Cada um com a sua fé, cada mas voltado pra tua cura.
1: É verdade. Volta e meia chegavam lá em casa, traziam um vidinho de remédio pra me tomar, assim, ó, toma isso aqui, não sei o quê, coisa arada, mas aí eu já não tomava porque eu ficava com medo, né? Por causa do meu problema, entendeu? Volta e meia aparecia algum.
0: Mas acima de tudo, Jesus fez a obra.
1: Não, fez a obra.
0: Acima de tudo, Jesus é glorificado.
1: Nesse
0: porque
1: momento.
0: Foi ele que
1: me tirou da cama.
0: Ele que te tirou da cama. Então. Ele é a pessoa importante.
1: É verdade. A Josi, coitada, ia lá em casa quase todo dia pra ficar comigo. Daí a Kátia queria sair, não queria deixar eu sozinho.
0: Sim, claro.
1: Aí a Josi ia lá ficar comigo. Aí eu sentia uma alergia nas costas, muito tempo sentado. Lá vinha a Josi coçar minhas costas. Me virava na cama e a Josi ficava coçando as minhas costas. Vou te falar a verdade, professor. É uma coisa de
0: a gente passa um momento.
1: A gente contando, ninguém acredita.
0: Coisa que tu jamais imaginaria que iria passar esse momento, ali. Né?
1: Mas se tu soubesse que ia passar, tu não fazia? Não, aí eu não faria.
0: Sim, claro.
1: Interessa? Eu não faria.
0: Sim, claro, se tu soubesse que ia passar.
1: Sabe o que eu passei?
0: Tu não faria
1: não, mais, não. Mas a bariátrica foi a melhor coisa que eu fiz.
0: Sim, com certeza.
1: Foi
0: um sucesso que tu não te arrepende.
1: Não me arrependo.
0: E não foi pela bariátrica, foi uma bactéria que veio...
1: E a saúde, alugiu. Né? Hoje, graças a Deus, já tô viajando, não...
0: Pois é, primo, tu já tá viajando, tudo... tá indo Porto Alegre, fazendo parte daqui da cidade de Santa Catarina...
1: Vou a Porto Alegre e aí fui uma viagem em Lages, quinta-feira...
0: Que benção!
1: Fui Lages e fui duas em Brusque. E hoje de tarde vou para Brusque de novo, com fé em Deus.
0: Com fé
1: em
0: Deus. Irmãos, preste bem atenção que eu vou dizer para vocês aqui... A gente esteve lá visitando o Josiel. E claro que aos olhos humanos, claro que a gente olhava assim, a situação era quase que revertida.
1: Sim, né?
0: Certeza. Mas com fé em Deus, a gente sabe que Deus faz milagre. E ele não tinha condições de caminhar, ele não fazia nada, ele dependia da mão dos outros, dependia da mão da mãe, da irmã, da mãe... filhos e assim, dos
1: a
0: amigos.
1: A minha sorte foi a Kátia também.
0: A Kátia, a esposa que esteve lado a lado dele ali no momento difícil.
1: Meu Deus, nesse
0: momento que a gente vê a companheira que Deus coloca ao nosso lado.
1: É verdade, me ajudou um monte.
0: Isso aí. E aí você vê ele na situação que estava. Agora você vê ele aqui na cabine desta rádio. E para subir a cabine da rádio, irmão, ela fica no segundo piso. E é uma escadinha meio altinha ali.
1: É verdade.
0: Agora, ele subiu a escada, irmãos. Ele subiu sozinho. Então, o que, que é isso? Isso é um milagre de Deus na vida do Josiel.
1: É verdade.
0: Então, quando se tem fé, quando se acredita em Cristo, a gente sabe que o milagre acontece. E hoje ele está aqui, né? Para a glória do nome de Jesus... testemunhando desse grande milagre, e o nome de Jesus está sendo glorificado nessa tarde aqui, através dessa emissora, onde tem tá alcançando outros estados, alto mar, países, certo? Que nós estamos chegando lá em Portugal, estamos chegando lá na Inglaterra, através dos nossos irmãos estão ligados conosco, certo? Então, imagina, né? Uma outra hora, alguns meses atrás, seria impossível ele caminhar e andar, mas hoje ele está aqui.
1: Fez 8 meses dia primeiro.
0: 8 meses dia primeiro?
1: 8 meses dia primeiro.
0: Meu Deus do céu. E tu passou por esse...
1: Pela cirurgia, né?
0: Cirurgia. E aí logo em seguida...
1: Eu fiquei 5 de cama.
0: 5 de cama.
1: E 3 que eu comecei a andar, né? Hoje eu tô aí uns 80%.
0: Maravilha.
1: Assim, eu não tenho força nas pernas, sim, né? Não tenho aquela tá força. Assim... Se uma criança se me empurrar, eu caio.
0: Sim, claro. Ainda está se restabelecendo ainda, né?
1: Exatamente. Mas graças a Deus do que eu tava.
0: Que tu não andava?
1: Que eu não andava. Hoje já tô trabalhando, tô subindo o caminhão.
0: Tá subindo o caminhão.
1: Tô subindo no caminhão, não subia. É um milagre, então.
0: Meu Deus.
1: Quem me veio na Nova Brasília, ninguém me conhece.
0: Bah.
1: Depois que eu emagreci, é difícil quem me conhece.
0: É verdade.
1: Eu chego, hoje de manhã a gente passou no mercado aqui, aí tem um cara com o caminhão dele, ele tava na nossa frente. Ele olhou pra trás, olhou, pagou a conta dele, foi embora e não me conheceu.
0: Não conheceu.
1: Não conheceu.
0: É, mas realmente tu tá diferente.
1: É verdade.
0: E perdesse alguns quilos.
1: Fui na lotérica com a mãe, a guria, a mãe pagou a conta dela, fiquei lá do lado dela, a guria não olhou pra mim. Aí fui lá pagar a outra conta, ela olhou pra mim. Aí ela viu o Josiel, assim, é o Josiel, eu digo, é eu mesmo, assim, não tô acreditando que faz aqui. Entendeu? É assim, ninguém. Aí é difícil a pessoa que me conhece.
0: Maravilha, né?
1: Entendeu? Agora já faz 2 meses que eu tô andando por aqui, né?
0: Sim.
1: Já tô andando,
0: sim.
1: Aí o povo já. Mas no começo.
0: José, tu ficou de cama quantos meses?
1: 5.
0: 5 meses na cama.
1: Na cama.
0: 5 meses na cama.
1: Na cama.
0: Puxa vida, hein?
1: Já pensasse? Já pensou 5 meses, cara?
0: Poxa.
1: Aí tu vai lá hoje, eu tô aqui. Amanhã. Estou aqui, depois da manhã.
0: E não é um homem que todo dia trabalhava, um homem que todo dia.
1: É aquilo
0: dia...
1: que a gente estava conversando, a cama é bom.
0: Para dormir, para descansar o corpo à noite e tal.
1: Assim, ó, eu viajando me acordo às 5 horas da manhã. Isso aí depois das 5 horas não me pega dentro deitado.
0: Uhum.
1: Em casa também, eu tomo remédio para dormir, né?
0: Sim.
1: Eu tomo remédio umas 10 horas.
0: Sim.
1: Quando é 5 horas da manhã, 5 e meia, eu estou acordado. Entendeu? Aí depois do almoço eu almocei e é um soninho. Mas é um soninho me levantar.
0: Sim, claro, claro.
1: Sonho, entendeu ou não? É, a cama é bom assim, tu vai lá, deita, isso, dorme, te levanta. Isso, e eu isso. Não. E eu só me levantava, o Laerte ia lá, o meu cunhado me tirava da cama, botava assim, eu me segurava. A Kátia botava a cadeira nas minhas pernas, me sentava ali com as pernas tudo doendo, e ia naquele griteiro pro.
0: Meu Deus.
1: Pro banheiro. Ia naquele griteiro pro banheiro. Ah. Usando fralda, tudo. Era uma...
0: Chegasse a usar fralda, né?
1: Voltei a ser criança.
0: Voltasse a ser criança.
1: Voltei a ser criança com 53 anos de idade.
0: Jesus amado.
1: É brincadeira? Chega a arrepiar, mas é verdade.
0: E é um momento difícil,
1: não,
0: né?
1: Não, difícil. Não tem. Não existe, cara.
0: Não existe.
1: A pessoa, depois que ele não fazer mais nada, e nem tomar banho...
0: Fica como se inútil,
1: não,
0: né?
1: Não, inútil. Se me deixasse em cima da cama, eu tava até hoje.
0: É. Se não desse banho, ficava
1: ali. Não, ficava lá. Poderia
0: se não limpasse ali, ficava
1: ali.
0: Fazia as necessidades fisiológicas, ficava ali, urinava... Ali. É.
1: Era bem assim mesmo.
0: Olha a situação que ele ficou, meus irmãos. E aí hoje assim, você vê ele hoje aqui. É, e eu vou dizer um negócio, né? Jesus está muito alegre com o que está acontecendo hoje aqui à tarde.
1: Sim, sabe por com quê? Certeza.
0: Porque o nome de Jesus é glorificado. Nome de Jesus ele é exaltado. Eu disse aqui, no momento que nós não estávamos no ar, Jesus ele não cobra para curar, ele nunca cobrou para curar, não vai atrás de pessoas aí que queira cobrar para curar, porque Jesus nunca cobrou um centavo para curar. Jesus só diz assim, ó, se tiveres fé, é a fé que vai mover o coração de Deus e você vai atingir a cura. Agora uma coisa ele cobra de nós, é o nosso testemunho, é nós testemunhar de que ele ainda faz milagre, de que ele ainda faz maravilha, e através desse testemunho do Josiel, muitas vidas estão sendo edificadas hoje à tarde. Muitas vidas, muitas pessoas que estão enfermas, mas talvez perderam a esperança, mas através desse testemunho, a chama da fé, da esperança, alcançou, está sendo alcançada.
1: Sim, com certeza.
0: Então, por isso que é bom nós testemunhar. Qualquer milagre, uma dor de dente, uma coisa que nós estávamos passando, que ele curou, vou testemunhar. Para as pessoas, às vezes, pode ser mesmo, mas para nós é muito, irmão.
1: É verdade.
0: É, qualquer cura que o Senhor fizer, testemunhe. Porque tem uma coisa que o Senhor se agrada, é quando a gente dá o testemunho. E hoje a gente vê, né? É esse testemunho maravilhoso aqui do nosso primo Josiel.
1: E a gente não é nada, né, primo?
0: Não.
1: a gente não é nada.
0: Uma hora nós estamos bem, outra hora nós estamos dependendo.
1: Principalmente sem Deus ainda.
0: Uxe, meu Deus.
1: A gente, assim, vou tirar por mim, né? A gente só pensa em Deus na hora que...
0: É verdade, né, primo?
1: Entendeu?
0: Ô, primo, você está o quê hoje? Eu não digo a palavra desviado, que é uma palavra fora de cogitação, não é muito boa isso aí. Mas quanto tempo faz que você deu uma parada na caminhada aí? Já faz tempo?
1: Comecei com 18 anos, saí da igreja com 18 anos. Até 18 anos a mãe fazia nós ir para a igreja. Ah, não deixava sair. Aí depois que eu peguei o caminhão, que eu fui viajar, aí... E a mãe disse que todo filho de crente vai na igreja, e o dela nunca vai. Desviado. E a mãe disse assim, ó, os filhos dos outros crentes desviados aparecem na igreja, e os meus não vão. Entendeu? Então é complicado. Só que depois que aconteceu tudo isso comigo, aí a gente começa a refletir.
0: É verdade.
1: Por que que eu tô aqui?
0: Passa um filme na mente.
1: Por que que eu tô passando por isso? O que é que eu fiz? Eu acho que até hoje não fiz mal pra ninguém.
0: Sim.
1: Entendeu? Assim... A gente só faz ajudar.
0: Certo.
1: Entendeu? E tá passando por aquilo ali.
0: É.
1: O que é que eu fiz de errado, meu Deus? Pra mim estar em cima de uma cama, no fundo de uma cama. Não é verdade?
0: Verdade.
1: Aí quando tu começa a ver as amizades que a gente tem, muita gente, o pessoal de Tubarão, que eu trabalhava lá, quando eu comecei a viajar, eu trabalhava em Tubarão. Me ligava, vinha ali em casa, me ajudava. Entendeu? Até hoje.
0: Sim.
1: Entendeu? Esse pessoal aqui da Imbituba, empresário, gente bem de vida, tem lá me visitando.
0: Benção.
1: Otávio da Rodecap é um empresário. Ele foi lá em casa e me ajudou a tomar, me tirou do banheiro.
0: Bem.
1: Entendeu? Ele não precisa, ele é um empresário, eu sou cliente dele.
0: Mas Deus toca no coração.
1: É verdade, não é?
0: Deus
1: ele
0: toca
1: foi
0: no
1: lá
0: coração.
1: Em casa, o Paulo da Elétrica, lá do Arroio.
0: Sim.
1: Cara que eu nem vim conhecer ele ali agora, ia ali pra casa, ficava ali em casa a tarde inteira comigo ali.
0: Bah.
1: As irmãs da mãe. Entendeu? E ele ficava a tarde inteira em casa comigo ali, brincando pra me distrair, coisa arada. Mas no final eles iam embora, eu ficava ali e digo, meu Deus, aqui de novo.
0: Nessa situação.
1: Aí todo mundo, aí chegava lá, o pessoal lá de Porto Alegre, minhas irmãs, minha filha, vinham ali pra casa. Ah, vamos almoçar tudo aqui em casa. E eu na cama deitado. Eles almoçando tudo lá na coisa e eu na cama deitado.
0: Ô, primo, uma pergunta aí pra ti. É, nesse momento, porque nesse momento a gente reflete muita coisa.
1: Tempo teve
0: para refletir. Nesse momento que você estava acamado aí, com certeza você chegou a... Você estava acamado aí.

0: graças a Deus estamos hoje aqui, né? Nenhum se perdeu, nenhum. Sim, a minha certeza. Família não tem drogado, não tem, graças
1: verdade,
0: a Deus.
1: É verdade.
0: Entendeu? Eu e as minhas irmãs, a gente está super bem.
1: Que bom, né?
0: Entendeu? A gente está super bem. Deus o livre lá. Minha Janaína estava todo dia lá em casa, todo dia, chorava. A Lene também mandava mensagem, a Josi.
1: Meu Deus.
0: Entendeu? E, pô, a gente. Prima, a gente se dá muito bem, eu e minhas irmãs.
1: Que bom, né?
0: A gente se dá muito bem. Então, assim, ó. Aí tu vê, ó, em cima da cama, um irmão teu, em cima da cama, uma pessoa que tu tá convivendo com ele direto. E a gente viaja, a gente tem um grupo da família ali, a gente conversa quase todo dia e coisa arada. Então. Ó, primo, não é fácil. Só Deus mesmo pra.
1: É verdade. Eu vou falar um pouquinho com a. Com a Josiane aqui, que é a irmã Josiane, que é a irmã dele. Paz do Senhor, irmã Josiane.
2: Paz do Senhor.
1: Tudo bom?
2: Graças a Deus, agora sim, né, irmã Edneu?
1: É verdade.
2: Com esse milagre, né?
1: É verdade.
2: Só Deus para fazer.
1: É verdade, com esse milagre aí. A irmã Josiane, não era fácil, não foi fácil ver o seu irmão naquela situação,
2: não.
1: Né?
2: Eu tinha dia que eu ia lá, voltava para casa chorando, eu disse, não, eu não vou mais lá.
1: É.
2: Não vou, porque eu não posso ver ele daquela situação.
0: É verdade. É.
2: Quantos dias eu passei chorando? Noites eu passava mal por causa dele. É. Eu não consegui dormir.
1: É verdade.
2: Mas, graças a Deus já.
1: É porque é só quem viu, né? Eu vi ele na situação. Eu fui lá visitar e eu vi ele. E imagina, a gente que é primo, a gente sente, agora tu imagina o irmão, a irmã, a mãe, a esposa, né? Que são mais perto. São mais perto, ver naquela situação. Mas, irmã Josiane, a fé sempre fortalecida de que ele ia alcançar o milagre.
2: Sim.
1: É isso aí, né?
2: Eu orava por ele. Sim. E eu dizia assim, Jesus, tu vai preparar ele e vai levar? Eu orava assim, porque a gente vê ele naquela situação ali, a gente pensa
1: justamente, momento
2: coisas que, piores, claro, assim, né? Não que a gente não queira, mas entra, né?
1: Para aliviar o sofrimento dele ali.
2: Aí não, Deus falava, eu orava por ele e Deus falava, não, ele não vai morrer. É para ele testemunhar.
1: Meu Deus do céu.
2: É. Muitas vezes eu orei por ele, eu dizia assim, Jesus, tu vai preparar ele, tu vai levar ele? Tu vai tirar ele de nós? Tu vai tirar um pedaço de mim?
1: Meu Deus.
2: Que é o mais que eu amo na vida, é meu irmão. Aí Deus falava ao meu coração, não. Eu estou preparando ele para um milagre maior, para lá na frente ele testemunhar.
1: É isso.
2: Muitas vezes eu orei assim, pedindo para Deus. Conversava com Deus, né?
1: É, a gente via, quando a gente conversava com a irmã Nina, né, com você... E às vezes a gente passava e perguntava como é que ele estava, tá? E vocês falavam, olha, tá mesmo, né? Tá do mesmo jeito ali, aí é só Deus e tal. E a gente vê a grande preocupação de vocês.
2: Sim.
1: Né? Mas é aquilo que eu falei e repito, tinha uma igreja, tinha
2: Sim.
1: um povo orando.
2: Uhum.
1: Então isso faz toda uma diferença.
2: Faz.
0: Independente da religião,
1: sim,
0: né?
1: Sim, justamente.
0: Era reza, era isso, era
1: estava
0: aquilo.
1: Estava numa fé, estava numa crença, pedindo o seu milagre. E ao ponto que o Senhor chegou e fez.
2: E na situação que ele estava, a minha tia lá do Mirim ligou para mim, pedindo o nome dele completo, queria botar na oração. A minha prima lá da vila ligou para mim, Josi, dá o nome dele completo, dá a idade, que eu quero botar lá no grupo de oração lá que estão orando por ele. Então foi muita gente orando por ele, muita gente intercedendo por ele.
1: Maravilha. O Josiel, meu primo, aqui o Zico, o Afonso, ele tá... Boa tarde, um verdadeiro milagre de Deus, o Josiel, uma benção de Deus. Ele fez uma pergunta aqui e muito boa. Como foi adquirido essa bactéria? Você sabe alguma coisa? Como é que ela...
0: Primo.
1: Os médicos falaram alguma coisa?
0: Eu sei que ela custou a sair.
1: Ela custou a sair.
0: Ela custou a sair. Agora,
1: o que é interessante que ela não foi na cirurgia.
0: O médico falou.
1: O médico falou.
0: Não foi porque a minha cirurgia foi a laser.
1: Sim.
0: Não foi aberta.
1: Certo.
0: Entendeu? Então...
1: Então, no momento, não se sabe por onde essa bactéria...
0: Onde eu peguei.
1: Ela entrou, né? Onde pegou, né? Incrível isso aí, né?
0: Eu pra mim, eu peguei lá porque eu saí de lá e vim pra casa.
1: Sim.
0: Eu não saí de casa pra lugar nenhum. Depois de 3 dias que me deu essa dor nas costas.
1: Sim.
0: E começou a me atacar as costas, uma dor que não parou mais.

0: Certo.
1: Entendeu? Só foi parar depois que a bactéria não saiu do corpo ainda. Em dezembro eu fiz o exame, ela ainda estava no corpo.
0: Meu Deus.
1: Ah, é coisa do.
0: É coisa ruim. Coisa ruim mesmo.
1: Não queria me largar, né, Paulo?
0: Meu Deus do céu. A bactéria ela é.
1: Nada, cara. Em dezembro ainda. Agora, eu fiz agora, faz uns dois meses atrás, eu fiz os exames tudo de volta. Eu tenho que estar fazendo exame direto.
0: Sim, claro.
1: Pra saber como
0: é que tá a situação.
1: Graças a Deus.
0: Maravilha. A foi embora. O médico não conseguiu, mas o médico do médico Jesus Cristo tanto vai sair e acabou.
1: É verdade.
0: É incrível, não se sabe, tá aí, Zico. Na realidade, segundo o médico, falou para ele que não foi lá. Né? Então o médico falou. Mas de algum lado, de algum lugar, essa bactéria ela veio, certo? Mas o importante é que ela foi embora, né? Então tá aí. Obrigado, irmão Zico. Irmão Afonso, é uma bênção do Senhor Jesus, né? É bom demais. A paz do Senhor Jesus Cristo, na igreja de Vila Malaquia, pastor. Nós oramos muito pelo Josiel.
1: Então, muito obrigado. Tá aí, Deus abençoe.
0: Evangelista irmão Walter Lopes, né? Então toda a igreja aí, né? Como a do Malaquias, oraram em favor aí do Josiel. Certo, é uma bênção do Senhor Jesus. Obrigado ao nosso vereador Presbítero Paulo Sete, está lá em Navegantes, mas ouvindo o programa e ouvindo esse lindo testemunho. É isso aí, um abraço ao nosso vereador Presbítero Paulo Sete, sua esposa irmã Márcia, que Deus abençoe grandemente a vossa vida e é bom. É o irmão Josias do Barco. Pastor, estou dirigindo o meu barco. Estou chorando, pastor.
1: Olha só.
0: E ouvindo esse testemunho maravilhoso aí do Josiel.
1: Deus abençoe ele.
0: Como diz ele, pastor, diz para ele voltar para casa de Deus. Está preocupado.
1: É verdade.
0: Claro que é um desejo.
2: Essa é a preocupação, né?
0: Todos nós temos o desejo, irmão Josiel, de ver o nosso primo aqui, o Josiel, voltar para casa do Senhor. E vai ser uma grande festa, mas nós sabemos que na hora certa, no momento certo, né?
1: Tudo se encaixa,
0: é isso aí mesmo, ele vai voltar. Eu tenho certeza que ele vai voltar, que ele vai estar na casa do Senhor. Então tá aí, irmão Josias, né, conduzindo o barco dele. Irmão Josias, como diz ele aqui, ele foi um homem muito sofrido, homem de rua, homem morador de rua, dormia em maquis, drogas e tal. E Jesus tirou ele lá do mundo do pecado, né? Hoje ele tem o seu próprio barco, o barco é dele.
1: Certo? Olha só que bênção.
0: Então hoje ele louva a Deus por tudo que Deus tem feito na vida dele. Né?
1: Coisa boa.
0: Hoje está aí, se não me engano, parece que é dois barcos que ele tem.
1: Olha só.
0: E de onde ele estava, de onde Jesus tirou. Né? Então ele sempre diz aqui que ele é eternamente grato pela bondade de Deus, né? Pela misericórdia.
1: E eu já levei umas duas, né, primo? Teve aquela do Covid, né?
0: Teve aquela do Covid, que tu passou também
1: quase pela... Fui.
0: Quase, tivesse na porta aí.
1: Leva do Covid.
0: Passasse um momento difícil do Covid.
1: Quando aqui na Imbituba dava o Covid. Hoje tinha 10 na Imbituba, dava na rádio, lembra?
0: Sim, claro.
1: Dava na rádio, quanto tem que ter?
0: E a gente, toda vez que a gente olhava o WhatsApp, a gente ia até meio receoso de ver o zap, porque sempre, partiu esse, foi esse.
1: Verdade.
0: Meu Deus do céu, foi um momento assim.
1: Que a pessoa quer ver gente que a gente conhecia só no cemitério, né? Esse aqui era meu amigo,
0: Ó. Barco do irmão Josias.
1: Show de bola, Deus abençoe.
2: Deus abençoe a vida dele.
0: O barco dele.
2: Amém.
1: Deus.
0: Aí os tripulantes dele, com o bate a peixe aqui, entendeu?
1: Verdade.
0: Isso aqui é tudo ao vivo, né? Ele tá lá viajando em alto mar, mas ele manda as fotos aqui dos barcos aqui, certo? Isso aqui é umas pescarias que eles fizeram. Aqui,
1: eu tô sempre lá em Navegantes, a hora que eu for lá, de repente eu pego algum
0: vídeo. Isso, dele, vai que de repente ele tá ali em Navegantes, né?
1: Eu tô sempre lá na Porta Nave.
0: E o barco dele. Aí o senhor fez uma pergunta para mim se eu conheço o Josias, o irmão Josias. Não conheço ele, só por foto que ele me manda.
1: Olha.
0: Às vezes manda tomando chimarrão, mas pessoalmente eu nunca vi o irmão Josias. Nunca vi pessoalmente, ainda quero trazer ele aqui na rádio.
1: Isso.
0: Para nós conversar um pouquinho, né? E é bênção do Senhor Jesus. Eu não sei se essa foto é ele que está aqui do lado do barco dele. Deixa eu abrir essa foto aqui só para nós ver. Não, acho que não é. É um dos tripulantes aqui, né? Se o irmão José tiver a foto aí, irmão José, se o senhor puder mandar aqui, para me mandar aqui. É. E tem outro irmão, irmão José, meu primo. Né? É, ele quer levar eu para viajar.
1: Olha só.
0: O que que o senhor acha?
1: Chega, chega junto.
0: Você acha que eu não vou chamar o Hugo lá?
1: Vai nada.
0: Vai ter que levar uma caixa de dormir.
1: Tu nasceu lá na Lomba, lá da praia.
0: Lá da praia, lá na Lagoa da Bomba.
1: Lá na Lagoa da Bomba.
0: Pescando, nós pescamos.
1: Exatamente.
0: Vou ver aí, vou ver se a gente tem uma coragem aí pra viajar.
1: Me convida que eu vou junto.
0: É. Olha aí, ó. Tá aí, vem viajar com nós. Tá aí a foto dele aqui, ó. Esse aqui é o Mão Josias do
1: show de bola.
0: Esse aqui é o Mão Josias do barco, né? Tá aqui, ó. Ele aqui manda foto.
1: É isso aí. Né? Maravilha.
0: Esse aqui é o irmão que tá sempre aí, né, orando, né? É, por você aí. Jesus é bom. Deixa eu ver aqui. Falei que Jesus Cristo ia tirar ele daquela situação, que é o seu primo Josiel. Crendo no Senhor Jesus, evangelista Mão Volta e Lopes. Viu?
1: Aí,
0: isso aí, isso aí, Mão Volta. Tá certo, cremos no milagre, cremos no agir de Deus, cremos no trabalhar do Senhor. É os irmãos aí, né? É o irmão Zico tá agradecendo aqui pela informação, né? Uma coisa que ele queria saber, tá certo? É, e ele agora agradeceu aí pela resposta da pergunta, né? E é bênção do Senhor Jesus, que Deus venha assim abençoar grandemente. Ó, primo, e voltando aí para nós colocar um hino. Hoje é só gratidão a Deus.
1: Só gratidão a Deus. Quero agradecer
0: tá aí,
1: todo mundo aí que orou por mim. Tá? Quero agradecer de coração que me ajudou financeiramente. Entendeu? Isso. O pessoal do hospital aqui da Imbituba, da UTI, fui muito bem atendido.
0: Isso aí.
1: Entendeu? A verdade tem que se falar.
0: Tá certo.
1: Eu fui muito bem atendido aqui pelas meninas no hospital ali. Tinha uma que era amiga da Janaína. Sim. Aí chegava lá, subiu lá em cima só pra me ver. Pra me ver. Tem outra aqui da Nova Brasília que eu não conhecia ninguém, né? A gente quase não para aqui, né?
0: Sim.
1: Ah, eu sou amiga da tua irmã, eu sou amiga da irmã Nina. Ah, tinha uma lá do Arroio que é crente. Conhece a mãe? Uma lá do Arroio que é crente. Aí assim, Deus o livre, cara. Ela tá de meta pra mim. Esse dia ainda encontrei uma aqui na Nova Brasília, parei. Ela disse, ó, que bom te ver aqui e tal. Fui muito bem tratado pelos médicos, tudo.
0: Que bom, né?
1: Tudo. Não posso reclamar de nada.
0: Isso. Tudo Deus botou a mão.
1: Tudo foi bom. Tudo foi ruim porque eu tava na cama.
0: Sim, claro.
1: Tá, mas tratamento da minha família, entendeu? Tudo junto comigo, o pessoal de fora aí que... barbaridade, né? Hoje, Deus o livre, bota em mim, é tu, como é que tu tá? Tá, orei muito por ti e tal, a minha família orou por ti, a gente encontra aí, mas os caminhoneiros que a gente... Tem gente que nem acredita que eu tô viajando, né? Eu parei no posto para abastecer agora, foi domingo passado que eu saí para ir para Brusque. O cara olhou, tu já estás viajando?
0: Graças a Deus.
1: Graças a Deus.
0: Gratidão eterna a Deus.
1: É,
0: né?
1: verdade. Eu, para mim, melhor hoje é viajar do que ficar em casa.
0: Ah, toda a vida, né?
1: Entendeu? Para casa já deu, agora vamos trabalhar.
0: Yeah,
1: vamos correr atrás do...
0: Com certeza.
1: Do prejuízo, né, dos outros.
0: Quem sabe qualquer dia eu viajo contigo aí,
1: hora mais
0: pertinho. Não,
1: só vou aqui, ó. Eu acho que eu tô indo lá em Itajaí, na Porto Nove.
0: Porto Nove,
1: em Itajaí. Sim. E Navegantes, né?
0: Navegantes ali.
1: E vou aqui em Lages, Curitibanos.
0: Pertinho.
1: Só então pertinho. Dá, então eu saí de casa de tarde, era 10 horas da manhã. No outro dia, 10 horas da manhã, eu tô em casa.
0: Dá pra dar uma passeada contigo, então?
1: Não, na hora que quiser ir, só levantar o dedo. Só levantar o dedo que...
0: Foi gente, uma volta e botou assim, ó. Assim como Jesus curou de câncer a minha filha, ele faz muito milagre ainda.
1: Verdade.
0: O Evangelista Mão Volta teve uma grande vitória ali, né? Com a filha dele que estava com câncer. E o Senhor ali alcançou ela, né? De um grande milagre. E assim o Senhor vai trabalhando. Mas eu vou colocar esse sino aqui, porque a Josinha ainda vai fazer a oração da fé depois. Certo? Já ouvimos esse testemunho, são 14 horas e 43 minutos, a hora voa. Até esses dias, primo, colocaram assim, pastor, que bom que o senhor tivesse um programa todos os dias, né?
1: Verdade.
0: Quem sabe, né, um dia Deus peleja e a gente tenha condições financeiramente de manter, né, um programa todos os dias, seria bom demais, né?
1: Se aposentemos, né?
0: Se aposentemos e vamos fazer a obra de Deus, né?
1: É verdade. Estou correndo atrás disso, né?
0: É isso aí. Também estou correndo e Jesus está no controle de tudo, vai ser bênção.
1: Se der certo, eu me aposentar, primo. Se eu me aposentar, também não quero mais.
0: É maravilha.
1: Vou vender o caminhão, não quero mais viajar.
0: Está certo.
1: Já chega.
0: Maravilha.
1: Vou ficar por aqui que é melhor, meu lugar é aqui.
0: Eita. Maravilha. Vamos ouvir esse sino aqui, ó.
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0: Maravilha, maravilha, verdade. Com certeza o médico errou quando disse que você nunca mais ia andar. Mas o médico, por mais profissional que ele seja, mais estudado que ele seja, por mais que ele entenda do corpo humano, ele chega até o limite dele, né? Mas quando ele chega no limite dele, aí chega no agir de Deus, né? E para Deus não tem nada impossível para o Senhor. Ele faz a obra, ele faz o milagre. Deixa eu ver aqui. A paz do Senhor, pastor, estamos ligados aqui, participando dessa alegria. Mando um abraço aí para todos vocês. É isso aí, irmão Diácono Joãozinho. Uma grande alegria mesmo participar dessa vitória aí do Josiel, né? E a bênção do Senhor Jesus. É a irmã Graça Monteiro, como diz ela, pastor, que testemunho lindo que todos estão ouvindo e acrescentando a fé de cada um, né, que fortalecendo através desse testemunho e o nome de Jesus sendo assim glorificado através dessa cura, desse milagre. É verdade, irmã Graça, é a bênção do Senhor. Auxiliar irmão William, também falando para nós aqui que está na audiência do programa ali no Campo Duna, né, ouvindo esse testemunho que realmente é um testemunho que mexe com o coração de cada um que está sintonizado e vê e entende que ainda o Senhor Jesus ainda realiza grandes milagres, né, quando nós cremos e quando nós temos fé. É verdade, auxiliar irmão William, quando nós cremos e confiamos no Senhor, o milagre acontece. Maravilha, queridos, são 14h50, né? Faltando 10 minutos para encerrarmos o programa, né? Assim ouvimos esse testemunho lindo, maravilhoso, verídico, né? Verídico, verídico, real, fato real, né, primo José?
1: Ao vivo e a cores, né,
0: primo? Ao vivo e a cores, é verdade. Mas chegamos no momento de orar por todos aqueles que estão enfermos. Eu quero agradecer também a igreja que orou pelo pastor Antônio Gelisque, né? O pastor Antônio Gelisque, ele tinha câncer no fígado e Deus foi cuidando dele, guardando ele, protegendo ele, e até que saiu o momento de fazer o transplante do fígado.
1: Coisa boa.
0: E ele fez o transplante e hoje já está bem, graças a Deus. Porque geralmente quando se passa uma cirurgia, vai para a UTI, para se acontecer alguma coisa, já está na UTI.
1: Sim.
0: E ele não ficou muito tempo na UTI, já está no quarto.
1: Olha só.
0: Né, e tudo saiu bem. Já está caminhando nos corredores do hospital, já está evangelizando o hospital de Florianópolis. Né? Então tudo isso através da oração do povo de Deus, né? Então o transplante saiu, Deus foi tão bom, porque ele teve uma grande hemorragia. Ele esteve aqui na rádio testemunhando, falando, ele teve uma grande hemorragia que perdeu muito sangue. Mas Deus poupou a vida dele, né? Deus poupou, e até agora o momento que Deus pelejou pelo transplante do fígado, e ele já fez o transplante, já passa bem, já está, né, se recuperando, e continue, né, pela boa recuperação dele. Já daqui a pouco já está em casa aqui com a sua esposa e mansada, né? E o nome de Jesus está sendo glorificado. E nós queremos orar por você que está em casa, você que está enfermo, né? Você acabou de ouvir esse milagre do Senhor, né, que o nosso primo Josiel, né, nas condições, aos olhos humanos, não teria mais jeito, nem solução, né? E Deus fez a obra, e nessa tarde o Senhor vai realizar o milagre. E eu quero, nesse momento, né, com a irmã Josiane, que ela vai estar orando nesse momento por todos que estão enfermos, por todos que estão acamados, passando por esse momento difícil. E creia, a palavra é uma só, creia. Foi o que o Senhor falou para Marta, Maria: se tu creres, verá a glória de Deus. Foi o que o Senhor Jesus falou para Jairo, quando a filha estava viva, mas quando foi ao socorro, atrás de Jesus, alguém chegou: olha, já morreu. E Jesus disse para Jairo: somente crê. É, então, o segredo de tudo é o crer, é confiar, é ter fé. E o milagre, sem dúvida, ele vai acontecer. E nessa tarde, a irmã Josiane vai estar orando por todos aqueles que estão enfermos, por todos aqueles que estão hospitalizados, aqueles que precisam de um milagre. Nessa tarde, o Senhor vai realizar uma obra na tua vida. Nesse momento, a irmã Josiane orando com toda a igreja, com todo o povo, nessa tarde, creia na tua vitória e creia no teu milagre. Irmã Josiane, no momento da oração da fé.
1: Então oramos, né? Senhor, nosso Deus, obrigado. Nosso Pai, aqui estamos nesta tarde, Senhor, aqui nessa rádio, para trazer o meu irmão aqui, para trazer esse testemunho como prova viva. Verdade. Que Tu existe e que Ele é um grande milagre, Senhor. Verdade. Vai operando milagres e maravilhas naquelas pessoas que estão enfermas, naquelas pessoas que estão no leito de enfermidade e que não podem se levantar. Mas assim, Senhor, vai ressuscitando, vai como ressuscitasse a Lázaro, vai ressuscitando, vai tirando da sepultura, Senhor, vai dando vida e vida com abundância. Agora abençoa a continuação desta tarde, abençoa o pastor Edinael, que está com esse programa da rádio, dá saúde a teu filho, a sua família, Senhor, vai guardando, vai protegendo, vai livrando de todo mal e de todo perigo, Senhor. Assim é o que nós te pedimos e te agradecemos, em nome de Jesus.
0: Amém.

Maravilha, maravilha, maravilha de Deus. Com certeza, uma grande vitória ele veio te trazer nessa tarde. É, pastor João Carlos de Jacarepaguá, Rio de Janeiro, né? Falando do testemunho aí do Josiel, né? Por grandes milagres aí de Deus na vida dele. E é isso aí mesmo, né? Deus, ele ainda realiza grandes obras, grande maravilha, quando nós cremos e quando nós confiamos no Senhor, né? Eita glória de Deus, eu creio sim no milagre em minha vida e na salvação dos meus. É verdade, Marcelma Vieira, vai crendo, vai confiando, mesmo Jesus curou o Josiel, vai salvar seu esposo, vai salvar seus filhos, certo? E o nome de Jesus é sendo glorificado, porque é bom demais, né? Quando nós cremos no Senhor, quando nós confiamos no Senhor, nós sabemos, queridos, que o Senhor, ele é poderoso para realizar o milagre em nossa vida. Mas para isso nós precisamos acreditar, para isso nós precisamos confiar no Senhor, né? E às vezes a gente não alcança o milagre porque falta a fé. Mas quando nós temos fé, quando nós confiamos no Senhor, independente do problema, independente da enfermidade, o Senhor está pronto para curar, o Senhor está pronto para resolver o problema, mas para isso nós precisamos acreditar, para isso nós precisamos crer e confiar que só o Senhor Jesus, ele pode realizar o milagre, né? Porque quando nós pedimos com fé, ele crê. Tenha certeza disso. Eu tenho certeza que nessa tarde, né, você com certeza alcançou um grande milagre na sua vida através desse testemunho. É verdade, irmão Josias, quando ele voltar aí para a casa do pai, vai ser uma alegria, vai ser uma festa, né, de Deus. É, e ele vai voltar em nome de Jesus aí para a casa do pai, né, irmão Josias? Bênção do Senhor Jesus, tá bom? Que Deus abençoe grandemente, né, a vida de todos os nossos irmãos. E nós estamos chegando ao final do programa, né? Tá bom, irmão William? Estamos chegando ao final do programa. Não vai dar para mim rodar esse hino aí que o senhor pediu, auxiliar, irmão William, porque nós já estamos já praticamente já no final do programa.

Maravilha! Em primeiro lugar, queremos agradecer a Deus por esse culto radiofônico maravilhoso que tivemos, uma tarde abençoada. Agradecer meu primo Josiel, que esteve aqui trazendo esse testemunho lindo, maravilhoso. A irmã Josiane, que aqui também esteve aqui. Agradecer a Deus por todos os nossos ouvintes que nos deram alegria de estar sintonizado conosco. Muito obrigado, gratidão a Deus por todos vocês. E se Deus quiser, domingo que vem nós estaremos aqui com mais um programa Cristo é a Solução. Fique com Deus, que nós estamos indo com Ele, e até domingo que vem, se Deus nos permitir.

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5: 15 horas e 16 minutos.
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0: 15:47.
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2: 16 horas e 8 minutos.
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0: 16h35.
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3: Seguro para vítimas de acidentes de trânsito. Poucas pessoas sabem, mas vítimas de acidente de trânsito têm direito a receber uma indenização. É o DPVAT. O DPVAT é o seguro de danos pessoais causados por veículos automotores de vias terrestres e foi instituído por lei federal em 1974. A indenização serve para amparar a vítima ou seu beneficiário e deverá ser paga independente da culpa pelo acidente. Para receber o DPVAT, é preciso comprovar o acidente e os danos pessoais ocorridos. Para isso, a vítima ou seu beneficiário deve procurar qualquer companhia de seguro credenciada ou a Casa do Cidadão. Aqui em Goiás, a Casa do Cidadão funciona em Goiânia, Itumbiara, Rio Verde e Anápolis. Anote agora os documentos que devem ser apresentados. No caso de morte, é preciso levar a ocorrência policial sobre o acidente, certidão de óbito e documento que comprove a qualidade de beneficiário. No caso de invalidez permanente, devem ser apresentados a ocorrência policial do acidente e o relatório do médico atestando o tipo e o grau de invalidez. Já no caso de reembolso de despesas com assistência médica e suplementares, você deve levar a ocorrência policial do acidente, comprovação dos gastos médicos, hospitalares ou ambulatoriais, tudo com recibos ou notas fiscais. A própria vítima ou beneficiário pode requerer ou receber o pagamento do DPVAT na seguradora. Não é preciso procurador ou qualquer intermediário. Se você quer mais informações sobre o assunto, ligue 0800-623-333.
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3: 16 horas e 47 minutos.
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0: 17h13.
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2: 17 horas e 33 minutos.
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4: Dezoito horas e 14 minutos.
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0: 18h43.
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Seja louvado nosso Senhor Jesus Cristo. O projeto Padres para a Igreja em Santa Catarina nos recorda que toda a comunidade cristã é corresponsável pelas vocações. Não é apenas tarefa dos padres ou animadores vocacionais, na missão de cada batizado, rezar e sustentar os chamados que Deus continua a fazer. Jesus nos disse: pedi, pois, ao Senhor da Messe que envie operários para a sua messe. Com este espírito, unidos como igreja, rezemos a dezena vocacional, também pela nossa paróquia, comunidades, famílias, pelos doentes e sofredores, pelos que pedem e precisam de nossas orações, pedindo que nunca falte servidores fiéis ao vosso povo. Oração vocacional. Jesus, Mestre Divino, que chamaste os apóstolos para vos seguirem, continuai a passar pelos nossos caminhos, pelas nossas famílias, pelas nossas escolas, e continuai a repetir o convite a muitos dos nossos jovens. Dai coragem às pessoas convidadas, dai forças para que vos sejam fiéis, como apóstolos leigos, como diáconos, como padres e bispos, como religiosos e religiosas, para o bem do povo de Deus e de toda a humanidade. Amém. Pai nosso, que estais no céu, santificado seja o vosso nome. Venha a nós o vosso reino. O pão nosso de cada dia nos dai hoje, perdoai as nossas ofensas, assim como nós perdoamos a quem nos tem ofendido. E não nos deixeis cair em tentação, mas livrai-nos do mal. Amém. Ave Maria, cheia de graça, o Senhor é convosco. Bendita sois vós entre as mulheres, e bendito é o fruto do vosso ventre, Jesus. Santa Maria, Mãe de Deus, rogai por nós, pecadores, agora e na hora de nossa morte. Amém. Ave Maria, cheia de graça, o Senhor é convosco. Bendita sois vós entre as mulheres, e bendito é o fruto do vosso ventre, Jesus. Santa Maria, Mãe de Deus, rogai por nós, pecadores, agora e na hora de nossa morte. Amém. Ave Maria,

Ave Maria, cheia de graça, o Senhor é convosco. Bendita sois vós entre as mulheres, e bendito é o fruto do vosso ventre, Jesus. Santa Maria, Mãe de Deus, rogai por nós, pecadores, agora e na hora de nossa morte. Amém. Ave Maria, cheia de graça, o Senhor é convosco. Bendita sois vós entre as mulheres, e bendito é o fruto do vosso ventre, Jesus. Santa Maria, Mãe de Deus, rogai por nós, pecadores, agora e na hora de nossa morte. Amém. Ave Maria, e bendito é o fruto do vosso ventre, Jesus. Santa Maria, Mãe de Deus, rogai por nós, pecadores, agora e na hora de nossa morte. Amém. Ave Maria, cheia de graça, o Senhor é convosco. Bendita sois vós entre as mulheres, e bendito é o fruto do vosso ventre, Jesus. Santa Maria, Mãe de Deus, rogai por nós, pecadores, agora e na hora de nossa morte. Amém. Ave Maria, cheia de graça, o Senhor é convosco. Bendita sois vós entre as mulheres, e bendito é o fruto do vosso ventre, Jesus. Santa Maria, Mãe de Deus, rogai por nós, pecadores, agora e na hora de nossa morte. Amém. Ave Maria, entre as mulheres, e bendito é o fruto do vosso ventre, Jesus. Santa Maria, Mãe de Deus, rogai por nós, pecadores, agora e na hora de nossa morte. Amém. Ave Maria, cheia de graça, o Senhor é convosco. Bendita sois vós entre as mulheres, e bendito é o fruto do vosso ventre, Jesus. Santa Maria, Mãe de Deus, rogai por nós, pecadores, agora e na hora de nossa morte. Amém. Ave Maria, bendita sois vós entre as mulheres, e bendito é o fruto do vosso ventre, Jesus. Santa Maria, Mãe de Deus, rogai por nós, pecadores, agora e na hora de nossa morte. Amém. Enviai, Senhor, operários à vossa messe, pois a messe é grande e poucos são os operários. Santa Teresinha do Menino Jesus, rogai por nós.

Jesus chama pessoas e lhes confia a missão de, com ele, anunciarem o evangelho do reino a todas as nações. Esse anúncio é acompanhado da prática de expulsar a maldade do mundo e tem como fonte a compaixão. Como povo reconciliado por Cristo, somos convocados para ser comunidade missionária, celebrando nosso compromisso com o reino. Com alegria, de pé, vamos acolher nosso pároco, Padre Pedro de Oliveira, que vai presidir esta celebração eucarística com a equipe de liturgia cantando.

0: Seja louvado nosso Senhor Jesus Cristo.
1: Para sempre seja louvado.
0: Seja amado por toda parte.
1: O Sagrado Coração de Jesus.
0: Queridos irmãos e irmãs, uma boa noite a todos.
1: Boa noite.
0: Bom vê-los, tê-los, ver a nossa igreja cheia. Os nossos catequizandos que ontem fizeram a primeira comunhão estão aí. A sua grande maioria, que bom. Antes de nós começarmos a nossa Santa Missa, eu gostaria de pedir que viesse aqui à frente para a gente apresentar, né? A Sara, ela não pode vir, quem pode são os pais trazer e a irmãzinha, a Maria Clara, Gabriel, Kelly, onde é que eles estão? Entra, estão vindo, né? É a primeira vez que depois que ela nasceu, que ela vem à igreja. O Gabriel agora já tem duas herdeiras. Falta um menino ainda, né, Gabriel? Vai tentando, meu filho. Vamos acolher a Sara, sua mãe, seu pai, a sua irmãzinha, com uma salva de palmas. Nós te acolhemos, Sara, em nossa comunidade, que tu cresça e dás sobre ele graça diante de Deus e diante dos homens. Por Cristo nosso Senhor. Amém.
1: Amém.
0: Obrigado. Pode voltar aos lugares de vocês. Quero acolher hoje também, nesta Eucaristia, maridos, filhos, genros, noras, netos, bisnetos, da dona Umbelina Rosa Dias, a dona Nena, cujo sétimo dia nós estamos celebrando. Estão aí, levante a mão. Estão aí, estão espalhados, que bom. Acolhermos também os familiares e amigos, no sétimo dia, de Maria de Lourdes Machado Gomes. Estão aqui, estão lá, saudades, né? É o que fica. E os familiares e amigos, a filha está aqui, a nora, o bisneto, demais familiares, de Valdeli Clarindo de Souza, que é a mãe da Cristina, está ali. É. Viemos de Deus, e é para Deus que nós estamos voltando. É. Por isso é preciso que vivamos bem a vida que Deus nos concedeu, esta vida que acontece somente uma vez, para conquistarmos o nosso céu. E no fim, de todas as contas, ficarão lembranças. E o que são lembranças? Saudade que fica. De uma mãe, de uma esposa, de uma sogra, de uma avó, de uma bisa, de uma irmã, de alguém que foi bom e que com certeza não morrerá nunca no coração e nas lembranças da sua família.

0: que a graça de Deus, o amor de Jesus, a força do Espírito Santo estejam sempre convosco.
1: Bendito seja Deus que nos reuniu no amor de Cristo.
0: A indiferença, o egoísmo, é o grande pecado dos nossos tempos. Porque primeiro eu, segundo eu, terceiro eu, e os outros que se virem, que se ralem, como dizia antigamente. E hoje a liturgia disse que Jesus olhou para a multidão com compaixão, com misericórdia. Vamos pedir perdão pelo nosso egoísmo, pela nossa indiferença, cantando.

0: Que Deus tenha piedade e compaixão de nós, pois somos pecadores, pecamos por pensamentos, palavras, atos e omissões. Muitas vezes fomos indiferentes à dor, às necessidades e sofrimentos dos nossos irmãos e irmãs. Fomos egoístas, pois só pensamos em nós, no nosso bem. Perdoai-nos, Pai de bondade, nós os pedimos, por Jesus Cristo, na unidade do Espírito Santo.
1: Amém.
0: Senhor!

Louvemos a Trindade Santa por este dia, por essa Eucaristia, pelo dom da vida da pequena Sara, pelos 12 anos de casamento do Nelson e da Daniele, pelo aniversário de casamento da Cecília e do Ademir, por tudo, por todos, louvemos cantando.

0: Nós vamos rezar essa missa pelas intenções colocadas diante do altar. Rezaremos ainda pelas intenções que trazemos no nosso coração. Sétimo dia de Umbelina Rosa Dias, a Dona Nena. Sétimo dia de Maria de Lourdes Machado Gomes. Sétimo dia de Valdeli Clarindo de Souza. Rezaremos ainda pelos falecidos Jaci Alves Martins, 23 anos de falecimento. Adriana da Rosa Cardoso, 28 anos de falecimento. Gerci Machado da Rosa, a Dona Pretinha do Alto Arroio, 8 meses de falecimento. Nadir Gerci da Rosa, 35 anos de falecimento. Nécia Moraes da Silva, 11 anos de falecimento. Antônio Moraes da Silva, 5 anos de falecimento. Emanuel Basiliano da Silva, 1 mês de falecimento. Por todos os falecidos de nossas famílias e comunidades. Por todos os nossos doentes, pelo Márcio, a Rosa, a Dona Rosa, seu Valdir, seu Hermes, seu Luiz, Dona Santana, Dona Marinha, Dona Emília Vieira, seu Vandinho, Luiz Imable Pereira Mota, pelo Berto, Rosenvaldo, Dona Ozerina, Larissa Rodrigues Vieira, João Felipe de Souza, seu João e Dona Vani, Dona Adélia Gonçalves e seus filhos, pelo Gabriel do Riacho, Dona Alcides, Patrícia Felipe Inocente, Manuel Antônio Teixeira, Deise Rodrigues, Dona Alvaci e seu Zeferino, pelo seu Benício, Dona Olívia, Ilma Adailton Adeni de Couto, Celso Antônio de Oliveira, Tediana Matos, Murilo Silveira, Marcelino, Alaerte de Oliveira, Dejair Dálio Dilma Borges, Nivaldo José de Souza, Mainara Vargas. Ainda pela saúde de José Ronaldo Scarpato, pelo jovem Maikel, Terezinha da Silva, Jailson Souza Pires, Zeni Margarete Coelho, Juliano Maciel Sotero, Brian Maciel de Souza, Tânia Aparecida Maciel, Altanir Anfilóquio Velho, Reinaldo Miguel Neto, Hudson Sozzi, Felipe Guimarães de Souza, Guilherme Gonçalves, Dona Rita, seu Nilson, o seu João, o pai do Carlos, sogro da Edneia, Rosana Rocha Borba, Liliane Marques Bezerra, pela Rosânia, que passou por procedimento cirúrgico, que é a nossa ministra, Antonella, a pequena que está internada com pneumonia, Maria Pacheco, Terezinha da Silva, Ilma Arante Machado, Laudelina Michels Arante, Newton Deco e João Batista Duarte Silva, que vai passar por cirurgia. Por todos os doentes, por todos os que pedem e precisam das nossas orações. Oremos. Ó Deus, força daqueles que em vós esperam, sede favorável ao nosso apelo, e como nada podemos em nossa fraqueza, dai-nos sempre o socorro da vossa graça, para que possamos querer e agir conforme a vossa vontade, seguindo os vossos mandamentos. Concedei a vossa filha Umbelina Rosa Dias, a Dona Nena, Maria de Lourdes Machado Gomes, Valdeli Clarinda de Souza, que há 7 dias partiram com todos os falecidos, o descanso eterno, o convívio dos céus. Dai saúde aos doentes e a nós, missão, a nós, fortaleza na missão que nos foi confiada. Por nosso Senhor Jesus Cristo, vosso Filho que é Deus, que convosco vive e reina na unidade do Espírito Santo, por todos os séculos dos séculos.
1: Amém.
0: Vamos ouvir com atenção a palavra de Deus.

Leitura do livro do Êxodo. Naqueles dias, os israelitas, partindo de Rafidim, chegaram ao deserto do Sinai, onde acamparam. Israel armou as suas tendas defronte da montanha. Moisés então subiu ao encontro de Deus. O Senhor chamou do alto da montanha e disse: Assim deverás falar à casa de Jacó e anunciar aos filhos de Israel: Vistes o que fiz aos egípcios? E como vos levei sobre asas da águia e vos trouxe a mim? Portanto, se ouvirdes a minha voz e guardardes a minha aliança, sereis para mim a porção escolhida dentre todos os povos, porque minha é toda a terra, e vós sereis para mim um reino de sacerdotes e uma nação santa. Palavra do Senhor.

Segunda leitura da carta de São Paulo aos Romanos. Irmãos, quando éramos fracos, Cristo morreu pelos ímpios, no tempo marcado. Dificilmente alguém morrerá por um justo ou por uma pessoa muito boa. Talvez alguém se anime a morrer. Pois bem, a prova de que Deus nos ama é que Cristo morreu por nós. Quando éramos ainda pecadores, muito mais agora, que já estamos justificados pelo sangue de Cristo, seremos salvos da ira por Ele. Quando éramos inimigos de Deus, fomos reconciliados com Ele pela morte de seu Filho. Quanto mais agora estamos já reconciliados, seremos salvos por sua vida. Ainda mais nós gloriamos em Deus por nosso Senhor Jesus Cristo e por Ele, que já desde o tempo presente recebemos a reconciliação. Palavra do Senhor.

Naquele tempo, vendo Jesus as multidões, compadeceu-se delas, porque estavam cansadas e abatidas, como ovelhas que não têm pastor. Então disse a seus discípulos: a messe é grande, mas os trabalhadores são poucos. Pedi, pois, ao dono da messe que envieis trabalhadores para a sua colheita. Jesus chamou os 12 discípulos e deu-lhes poder para expulsarem os espíritos maus e para curarem todo tipo de doença e enfermidade. Estes são o nome dos 12 apóstolos. Primeiro, Simão, chamado Pedro, e André, seu irmão. Tiago, filho de Zebedeu, e seu irmão João. Filipe e Bartolomeu, Tomé e Mateus, o cobrador de impostos. Tiago, filho de Alfeu, e Tadeu. Simão, o Zelota, e Judas Iscariotes, que foi o traidor de Jesus. Jesus enviou esses 12 com as seguintes recomendações: não deveis ir onde moram os pagãos, nem entrar nas cidades dos samaritanos, e de antes as ovelhas perdidas da casa de Israel. Em vosso caminho anunciai: o reino dos céus está próximo. Curai os doentes, ressuscitai os mortos, purificai os leprosos, expulsai os demônios. De graça recebestes, de graça deveis dar. Palavra.

Senhor, para fazer tua vontade, para viver do teu amor, para fazer tua vontade, para viver do teu amor, eis-me aqui, Senhor. Podemos sentar para partilharmos a palavra de Deus. Meus queridos irmãos, irmãs, queridos rádio ouvintes da Rádio Comunitária de Nova Brasília, a Rádio NBC, querido casal jubilar que reza conosco através das ondas do rádio, a Cecília e o Ademir, a liturgia de hoje nos mostra que nós nunca estamos sozinhos. Desde o primeiro homem e a primeira mulher, quando pecaram pela desobediência, porque não fizeram aquilo que Deus pediu a eles, mas mesmo assim, Deus não os abandonou, como Deus também não abandonou a nós, pelo contrário. Deus se faz sempre presente na nossa vida. Deus nos dá força, coragem, fé, esperança. É Ele que vem sempre ao nosso encontro. É Ele que toma a iniciativa de olhar para nós, em nossa dor, em nosso sofrimento, nas nossas dificuldades humanas, nas nossas necessidades, nas nossas angústias, doenças, sofrimentos. É Deus sempre tomando a iniciativa. Jesus olha para a multidão. O olhar de Jesus não é um olhar de indiferença, porque Jesus não é egoísta. Jesus não pensa nele, Jesus pensa em nós, como pensou naquela multidão. E o olhar de Jesus para aquela multidão foi um olhar que se compadeceu, um olhar cheio de misericórdia, de compaixão. Jesus se coloca no lugar daquelas pessoas. Jesus sente nas suas entranhas, na sua carne, a dor, o sofrimento daquela gente. Aquela gente procurava Jesus, por quê? Porque as autoridades religiosas, os mestres da lei, os doutores da lei, os fariseus e as autoridades da sociedade civil, os anciãos, eles não se preocupavam com a dor, com o sofrimento, com a fome, com as dificuldades, com as necessidades das pessoas daquele tempo. Eles eram egoístas, mesquinhos, indiferentes. Estavam preocupados com o rigorismo da lei, com legalismo, com formalismo, até colocavam fardos pesados nas costas das pessoas, cobravam aquilo que eles não ensinavam, aliás, cobravam aquilo que eles não viviam. Então, era um povo oprimido, esquecido, marginalizado, abandonado, um povo que passava fome, que enfrentava grandes dificuldades. Foi com esse olhar, olhar de misericórdia, olhar de compaixão, olhar de ternura, que Jesus olhou para eles e disse: a messe é grande e poucos são os operários, porque são como ovelhas que não têm pastor. Eles foram até Jesus porque eles sabiam que somente Jesus, naquele momento histórico, somente Jesus podia fazer alguma coisa por eles, já que ninguém mais, nem a religião, nem a sociedade civil fazia. Meus queridos irmãos, irmãs, uma das notas ou atributos de Deus
para quem já estudou teologia, é a onipotência. O que, que é a onipotência? Deus pode tudo. Mas mesmo assim, Deus quer contar com cada um de nós. Nós precisamos

sentimentos e as mesmas atitudes de Jesus. Tem gente que acha, que acredita, que o bom é ser importante. Está aí as redes sociais mostrando, né? Tem gente que só busca lugar de destaques, honras, aplausos, elogios, curtidas, tanto na esfera religiosa, quanto na esfera civil. Se enganam. O bom não é ser importante. O importante é que nós sejamos bons. O importante é que nós possamos encontrar o Cristo no rosto, no olhar de cada irmão e de cada irmã. Termos o mesmo olhar que Jesus teve para com aquela multidão, o olhar de compaixão, de misericórdia, de ternura, não um olhar de dó, um olhar de pena, mas um olhar de compaixão, de ternura, de misericórdia, se colocar no lugar do outro, da outra pessoa com a qual nós convivemos. E aí então, fala que Jesus chamou dos discípulos 12, que chamou de apóstolos, e chamou pelo nome. Todos nós recebemos um nome. Quando falamos o nome, por exemplo, ali da dona Nena, quando fala o nome Umbelina, ou Nena, o que vocês lembram? Só coisas boas, né? Quando se fala lá, Cristina, o nome da dona Valdeli, o que tu lembra, minha querida? Coisas boas. E lá, a família da Maria de Lourdes. Maria de Lourdes era casada? Tinha filhos? Quantos? 4? Quando lembra lá, fala o nome da mãe de vocês, o que vocês lembram? Quanta coisa boa e hoje quantas saudades. O nome designa a missão, a vocação, a importância daquela pessoa também na nossa vida, na vida de nossa família, de nossa comunidade, da sociedade. O nome evoca uma missão. Meus queridos irmãos e irmãs, se Deus colocou a dona Nena nesta família, a dona Valdelir naquela, e a dona Maria de Lourdes naquela outra, é porque Deus tinha para essas mulheres que foram poderosas, que souberam renunciar e sacrificar tantas coisas em sua vida, para manter o seu casamento, para manter a sua família, para oferecer o melhor aos seus. Nós também recebemos o nome. Nós também somos chamados pelo nome. O nosso nome, quando nós somos chamados, lembra o quê? Coisas boas ou coisas ruins? Tem que lembrar coisas boas. Porque se Deus me colocou lá naquela casa, ao lado daquela mulher, ao lado daquele homem, que eu chamo de meu marido, que eu chamo de minha mulher, é porque Deus tem aí para mim, ao lado desse homem, dessa mulher, uma missão. Se Deus me deu esses filhos, é porque Deus tem para mim diante deles uma missão. Se Deus me deu esses pais, esses irmãos, é porque Deus tem aí para mim lá em casa, naquilo que eu chamo de família, uma missão. Lá em casa, na minha família, quando falo meu nome, eu sou lembrado por quais motivos? Pelas coisas boas, ou pelas coisas que muitas vezes não são tão boas, que eu gosto de complicar? Se Deus me colocou nesta comunidade, nesta paróquia, é porque Deus também tem aí para mim uma missão. Eu não sou fruto do acaso, eu não sou um descuido da natureza. Eu não estava esperando. Nós estamos aqui neste mundo, nesta vida, porque Deus tem para nós um propósito. Nós estamos aqui por um querer, por uma vontade divina.
Ninguém vem ao mundo por descuido da natureza.

porque aconteceu. Não. Deus tem uma missão para nós. E um dia também, quando encerrar a nossa missão, depois de muito amar, de muito servir, de ser bom, de fazer o bem, de ser presença e presente de Deus na vida daqueles que Deus me confiou, assim como foi a dona Nena, a dona Maria de Lourdes, a dona Valdeli, nós também iremos partir deste mundo, porque nós estamos a caminho da casa do Pai. Nós não vamos ficar aqui para sempre. Nós não podemos viver como se nós nunca fôssemos morrer. E nós não podemos morrer como se nunca tivéssemos vivido. É preciso que vivamos bem a nossa missão, a nossa vocação. Repito, sendo bom, amando, servindo, fazendo o que eu posso pelo bem, pela felicidade das pessoas, dando sabor, dando sentido, dando brilho às pessoas que Deus me confiou neste mundo e nesta vida. Com certeza, essas três mulheres levaram muitas coisas boas para apresentar a Deus, mas com mais certeza ainda, deixaram muitas coisas boas para suas famílias lembrarem delas, para que elas possam se tornar aqui eternas, no coração, na alma, nas lembranças de seus filhos e filhas, genros, noras, netos, bisnetos, demais familiares e amigos. A carne que cobre o corpo desses filhos, dessas três famílias e de tantas outras, e o sangue que corre nas veias desses filhos e filhas, dessas três mulheres, que tanto amaram, que tão bem fizeram, carne e sangue dada por Deus a esses filhos e filhas, cuja essas mães não estão mais aqui, mas continuam aqui através dos seus filhos. Não esqueçam, não esqueçam a catequista, a professora que a dona Nena foi, a Maria de Lourdes e a dona Valdeli. Mesmo sem ter sido catequista das nossas salas de catequese, mesmo sem ter sido professora das nossas escolas, mas ninguém ensinou mais sobre religião, sobre Deus, sobre comportamento, sobre atitude, do que essas três mulheres, as suas famílias. Os valores que vocês carregam, as pessoas que vocês são, é pouca coisa de vocês, mas é muito dessas mães que vocês já sentem saudade e vão sentir saudade até o fim da vida de vocês, com toda certeza. Eu lembro a minha querida, a minha amada dona Inácia da Penha, com 98 anos, um dia ela me disse: padre, eu não tenho mais mãe. E eu pensei, o que uma mulher com 98 quer com mãe? Que bobice é essa? O quão faz falta uma mãe na vida dos filhos? Não tem palavra mais bonita, tem? Hoje, quando tu ia lá na tua mãe, na tua mãe, qual era a primeira palavra que você chamava do portão para fora? Mãe! Mãe? Ô mãe! E se a mãe não respondesse, não é? É assim a gente desde pequeno. Porque a mãe também tem sobre nós esse olhar de Jesus, esse olhar de compaixão, esse olhar de misericórdia. Esse Jesus que se preocupa com o seu povo, que somos nós, essa mãe que se preocupa com seus filhos. Mãe é uma só que a gente tem na vida. Ame a sua mãe. Queira bem a sua mãe. Faça tudo o que você puder. E até o que não puder, faça. E você não vai se arrepender. Ou vocês se arrependeram de fazer pela dona Nena. Ou vocês se arrependeram com a sua irmã de fazer pela dona Valdeli. Ou vocês lá se arrependeram por fazer para a dona Maria de Lourdes. Não. Nós devemos nos arrepender de não ter feito mais, ou melhor, nós devemos nos arrepender dos nossos pecados,
não das coisas boas que nós podemos, devemos fazer para as pessoas que caminham conosco na nossa missão. Força, coragem, fé, esperança, sempre. Tem dia que vocês não vão querer lembrar, aliás, lembravam sempre. Tem dia que vocês nem pensam em sonhar, vocês vão sonhar. E tem dia que vocês vão querer sonhar e não vão sonhar. Mas em todos os dias ela vai estar com vocês, como as nossas estão conosco. A primeira leitura que nós ouvimos fala do povo de Israel, que chegou no deserto do Sinai, que agora está lá. O deserto é o lugar da tentação, é o lugar da provação. E Moisés sobe o monte para se encontrar com quem? Com Javé, com Jeová, com Deus, com nosso Deus. Nós saímos de casa e viemos ao encontro de quem? Não foi do Padre, porque a nossa fé não é no Padre, a nossa fé é em Deus. Nós viemos como Moisés nos encontrar com Deus, porque nós sabemos que sem Deus nós não somos nada, sem Deus nós não podemos nada. É Deus que nos conduz com segurança, sempre. E Moisés conversa com Deus, e Deus conversa com Moisés, como Deus conversa conosco, e nós conversamos com Deus, e Deus sabe a nossa dor, o nosso sofrimento, as nossas necessidades, as nossas angústias. E é só Deus, e é só por Deus que nós ainda estamos de pé, ainda estamos aqui enfrentando o que a vida coloca diante de nós. Por isso, meus queridos irmãos e irmãs, se guardardes a minha voz, guardareis também a minha aliança, diz o Senhor Deus a Javé. Nós não podemos nunca jamais nos esquecer da aliança que Deus fez conosco, simbolizada naquela belíssima imagem do crucificado, do amor maior do mundo. Ele renunciou e sacrificou a vida dele por amor a cada um de nós. E nós não queremos renunciar nada, nós não queremos sacrificar nada, porque nós não queremos perder tempo com pai, com mãe, com sogra, com sogro, com vô, com vó, porque temos outras coisas mais importantes. Nós não podemos deixar para dar valor às pessoas depois que elas se vão. Elas que se sacrificaram tanto por nós, quanto Jesus dando a sua vida. Para que não nos esqueçamos da aliança de amor que Ele selou com a humanidade e com cada um de nós. Meus queridos irmãos e irmãs, não deixemos nunca de vir à igreja. Não deixemos nunca de buscar a Deus. Sem Deus nós não somos nada, não podemos nada. Vou dizer por mim, mas eu sei de tanta gente. Só estou de pé, só estamos de pé por causa de Deus. Porque não tem sido fácil enfrentar a sensação do vazio, da perda, da ausência de um pai, de uma mãe, de um esposo, de uma esposa, de um filho, de um irmão. De enfrentarmos dificuldades diante da vida, necessidades, sofrimentos. Humanamente falando, nós não teríamos mais condições de continuar ou de estarmos aqui. Mas que bom que estamos aqui, porque se estamos aqui é porque nós ainda cremos que Deus pode ainda continuar fazendo por nós o impossível, e nós fazendo o possível, porque Deus nos deu um nome, Deus nos deu uma missão, e nós devemos sermos fiéis até o fim à missão que Deus confiou a cada um de nós. Porque um dia, assim como foram chamadas essas nossas irmãs, a dona Nena, a Maria de Lourdes, a dona Valdeli, Deus também vai chamar a cada um de nós. Portanto, busquemos a Deus, ainda aqui, nesse mundo e nessa vida, enquanto Deus ainda se deixa encontrar. Pode até não ser fácil. Tem dias que são realmente difíceis, mas em todos os dias nós nunca vamos estar sozinhos, porque Deus e aqueles que nos precederam na fé vão estar sempre conosco. Por isso, meu querido irmão, minha querida irmã,
segura sempre na mão de Deus. Tenha fé e vai. Pois a messe é grande e poucos são os operários. Seja louvado nosso Senhor Jesus Cristo.

0: mesmo sendo difícil, sempre será possível. Creio em Deus Pai, Todo-Poderoso, Criador do céu e da terra, e em Jesus Cristo, seu único Filho e nosso Senhor, que foi concebido pelo poder do Espírito Santo, nasceu da Virgem Maria, padeceu sob Pôncio Pilatos, foi crucificado, morto e sepultado, desceu à mansão dos mortos, ressuscitou
1: ao terceiro dia,
0: subiu aos céus, está sentado à direita de Deus Pai
1: Todo-Poderoso, de onde há de vir e julgar os vivos e os mortos. Creio no Espírito Santo, na Santa Igreja Católica, na comunhão dos santos, na remissão dos pecados, na ressurreição da carne, na vida eterna. Amém.
0: Nós cremos na ressurreição, que bom. Então morreu, não se acabou. Voltamos para os braços do Pai. Nós cremos na vida eterna. Nós cremos que há um Deus que nos espera de braços abertos. Um Deus que nos quer com Ele aqui, mas um Deus que nos quer com Ele também lá. Por isso, meus queridos irmãos e irmãs, elevemos a esse Deus que nos sustenta, que segura em nossas mãos os nossos pedidos. E a cada prece nós vamos responder: Sagrado Coração de Jesus, ouvi-nos e atendei-nos.
2: Sagrado Coração de Jesus, ouvi-nos e atendei-nos. Senhor, vós convidais a Igreja a ouvir vossa voz e guardar vossa aliança. Avivai sua missão de sempre, ter os olhos que veem a aflição do vosso povo e coração que sente compaixão de quem mais sofre. Nós vos pedimos.
0: Sagrado Coração de Jesus, ouvi-nos e atendei-nos.
2: Vós sois a fonte de todo o poder, de gerador de vida. Inspirai bons propósitos aos candidatos a governar e legislar, para que estejam atentos às pessoas mais fragilizadas. Nós vos pedimos.
0: Sagrado Coração de Jesus, ouvi-nos e atendei-nos.
2: A messe é grande e poucos são os operários. Continuai a chamar pessoas generosas que sejam dotadas de grande amor por vós e por vosso povo e se dediquem ao anúncio do vosso reino. Nós vos pedimos.
0: Sagrado Coração de Jesus, ouvi-nos e atendei-nos.
2: Somos vosso povo, dai-nos querer e agir sempre conforme a vossa vontade, seguindo vossos mandamentos. Nós vos pedimos.
0: Sagrado Coração de Jesus, ouvi-nos
3: e atendei-nos.
0: Pela Dona Umbelina Rosa Dias, a Dona Nena, pela Maria de Lourdes Machado Gomes, pela Dona Valdeli Clarinda de Souza, que foram filhas, irmãs, esposas, mães, sogra, avó, bisa. Mulheres que foram presença e presente de Deus, onde Deus as colocou para a missão, para que repousem, para que descansem nos braços do Pai, e que as suas famílias sejam fortes e firmes na fé, na certeza da feliz ressurreição, e lembrem sempre com carinho e sejam agradecidos pela vida que lhe foi dada por meio dessas mulheres. Rezemos ao Senhor.
1: Sagrado Coração de Jesus, ouvi-nos e atendei-nos.
0: Pelos nossos doentes, meu Deus, a nossa lista só cresce. Para que Deus tenha compaixão, misericórdia dos nossos doentes. Que Deus dê força, mas dê saúde para os doentes voltar para suas casas, suas famílias, para suas atividades, para sua missão. Rezemos.
1: Sagrado Coração de Jesus, ouvi-nos e atendei-nos.
0: Pelo casal jubilar, o Nelson e a Daniele, mas também o Ademir e a Cecília, que continuem vivendo no amor, no respeito e na fidelidade por toda a vida toda. Pelos missionários e missionárias do dízimo, e pelas muitas famílias que tão generosamente ofertam o dízimo do que são e do que têm, Rezemos ao Senhor.
1: Sagrado Coração de Jesus, ouvi-nos e atendei.
0: Tudo isso nós os pedimos, Pai de bondade, por Jesus Cristo, na unidade do Espírito Santo.
1: Amém.
0: Passamos agradecidos, mesmo com o coração partido, cheio de saudades. Eu sei que essas três famílias têm muito mais motivos para agradecer do que para chorar ou lamentar. Porque foram pessoas maravilhosas que entraram para nunca mais sair na vida deles, como as nossas. Por isso, agradecidos, rezemos a oração da família dizimista. Diante do vosso altar, Senhor, apresentamos nossa oferenda. É nosso gesto de gratidão por todas as graças e bênçãos recebidas. Pois se temos é porque nos destes. Aceitai, Senhor, a nossa oferenda, como aceitaste a oferta de Abel, o sacrifício de Abraão e os dons de Melquisedeque. Dignai-vos, Senhor, nosso Pai, acolher nossa oferenda e fazei de nós, por Cristo, com Cristo e em Cristo, hóstias vivas para vós. Amém. Quem trouxe o seu dízimo, quem quiser fazer a sua oferta, venha diante do altar, com dízimo, com oferta e com tudo que temos e somos. Assim como essas famílias entregaram essas mães, entreguemos também a nossa vida nas mãos de Deus, cantando.

0: Orai, meus irmãos e minhas irmãs, para que este meu e vosso sacrifício, hoje oferecido também em favor da dona Umbelina, da Maria de Lourdes, da dona Valdeli, com o nosso dízimo, nossa vida, com a nossa missão e com a nossa vocação, seja uma oferta agradável a Deus Pai Todo-Poderoso.
1: Receba, ó Senhor, por tuas mãos este sacrifício para o nosso seu nome, para o nosso bem e de toda a sua santa igreja.
0: Ó Deus, com estes dons alimentais a nossa vida e renovais pelo sacramento, concedei, nós vos pedimos, que nunca falte esse auxílio ao nosso corpo e à nossa alma. Por Cristo nosso Senhor. O Senhor esteja

0: Demos graças ao Senhor, o nosso Deus.
1: É nosso dever e nossa salvação.
0: Na verdade, é digno e justo, é nosso dever e salvação, dar-vos graças sempre em todo lugar. Pai Santo, Senhor do céu e da terra, por Cristo, Senhor nosso. De fato, pelo vosso verbo criastes o universo e tudo governais com equidade. Vós nos deste o vosso Filho feito carne como mediador. Ele nos dirigiu a vossa palavra e nos chamou a seguir os seus passos. Ele é o caminho que nos conduz até vós, a verdade que nos liberta, a vida que nos enche de alegria. Por vosso Filho reunis em uma só família os homens e as mulheres criados para a glória do vosso nome, redimidos pelo sangue de sua cruz, marcados com o selo do vosso Espírito. Por isso, agora e sempre, unidos aos anjos, proclamamos a vossa glória, cantando a uma só voz. Música.

0: Na verdade, vós sois santo e digno de louvor, ó Deus, que amais os seres humanos e sempre os acompanhais no caminho da vida. Na verdade, é bendito o vosso Filho presente no meio de nós, quando nos reunimos por seu amor. Como outrora aos discípulos de Emaús, ele nos revela as Escrituras e parte o pão para nós.
1: Bendito o vosso Filho presente entre nós.
0: Por isso nós vos suplicamos, Pai de bondade, enviai o vosso Espírito Santo para santificar esses dons do pão e do vinho, a fim de que se tornem o corpo e o sangue de nosso Senhor Jesus Cristo.
1: Enviai o vosso Espírito Santo.
0: Na véspera de sua paixão, na última ceia, ele tomou o pão em suas santas e veneráveis mãos, elevou aos céus, pronunciou a bênção de ação de graças, partiu o pão, deu a seus discípulos, dizendo: tomai todos e comei, isto é o meu corpo, que será entregue por vós.

Do mesmo modo, ao fim daquela ceia, ele tomou o santíssimo cálice com vinho, elevou aos céus, pronunciou a bênção de ação de graças e passou entre seus discípulos, dizendo: tomai todos e bebei, este é o cálice do meu sangue, o sangue da nova e eterna aliança, que será derramado por vós e por todos para a remissão dos pecados. Faze isto em memória de mim.

0: Celebrando, pois, ó Pai Santo, o memorial da Páscoa de Cristo, vosso Filho nosso, Salvador, anunciamos a obra do vosso amor pela paixão e morte de cruz. Vós o fizeste entrar na glória da ressurreição e o colocaste à vossa direita. Enquanto esperamos a sua vinda gloriosa, nós vos oferecemos o pão da vida e o cálice da bênção.
1: Aceitai, ó Senhor, a nossa oferta.
0: Olhai com bondade a oferta da vossa igreja. Nela vos apresentamos o sacrifício pascal de Cristo que vos foi entregue. E concedei que pela força do Espírito do vosso amor, sejamos contados agora e por toda a eternidade entre os membros do vosso Filho, cujo corpo e sangue comungamos.
1: O Espírito nos una num só corpo.
0: Pela participação neste mistério, ó Pai Todo-Poderoso, vivificai-nos no Espírito e tornai-nos semelhantes à imagem do vosso Filho, e confirmai-nos no vínculo da comunhão com o nosso Papa Leão, com o nosso Bispo Adilson, com as nossas comunidades, com as nossas famílias, lideranças, crianças, jovens e adultos, com a família da Dona Nena, da Dona Maria de Lourdes, da Dona Valdeli, com as nossas crianças, jovens e adultos e com todo o vosso povo.
1: Confirmai na unidade a vossa igreja.
0: Fazei que todos os fiéis da igreja, discernindo os sinais dos tempos à luz da fé, empenhem-se coerentemente no serviço do Evangelho. Tornai-nos atentos às necessidades de todas as pessoas, para que, participando das suas dores e angústias, das suas alegrias e esperanças, fielmente lhe anunciemos a salvação e com ele sigamos no caminho do vosso reino.
1: Ajudai-nos a criar um mundo novo.
0: Lembrai-vos dos nossos irmãos e irmãs que adormeceram na esperança da ressurreição. Lembrai-vos de vossas filhas Umbelina Rosa Dias, a Dona Nena, de Maria de Lourdes Machado Gomes, de Valdeli Clarinda de Souza. Lembrai-vos dos que partiram da nossa casa, da nossa família, que agora lembramos no silêncio do nosso coração.

0: Lembrai-vos de todos os falecidos cuja fé só vós conhecestes. Acolhei-os na luz da vossa face e na ressurreição concedei-lhe a plenitude da vida.
1: Concedei-lhes, ó Senhor, a luz eterna.
0: Concedei-nos também no fim da nossa peregrinação terrestre chegarmos todos à morada eterna, onde viveremos para sempre convosco e com a bem-aventurada Virgem Maria, Mãe de Deus, com São José, com os santos apóstolos, com Santa Teresinha do Menino Jesus e seus santos pais, com a bem-aventurada Albertina, com São Miguel, Gabriel e Rafael, e com todos os santos vos louvaremos e glorificaremos por Jesus Cristo, o vosso Filho. Por ele dais ao mundo todo o bem, toda a graça. Por Cristo, com Cristo e em Cristo, a vós, Deus,

0: com fé e com confiança, rezemos e procuremos viver como Jesus nos ensinou e como Ele viveu. Pai nosso,
1: que estais no céu, santificado seja o vosso nome. Venha a nós o vosso reino. Seja feita a vossa vontade, assim na terra como no céu. O pão nosso de cada dia nos dai hoje. Perdoai as nossas ofensas, assim como nós perdoamos a quem nos tem ofendido. E não nos deixeis cair em tentação, mas livrai-nos do mal.
0: Livrai-nos de todos os males, ó Pai, das doenças, dos sofrimentos, das guerras e pandemias, da indiferença, do egoísmo, da autossuficiência, e dai-nos hoje a vossa paz. Ajudados pela vossa misericórdia, sejamos sempre livres do pecado e protegidos de todos os perigos, enquanto aguardamos a feliz esperança e a vinda do nosso Salvador, Jesus Cristo.
1: Vós é o reino, o poder e a glória para sempre.
0: Senhor Jesus Cristo, disseste aos vossos apóstolos: eu vos deixo a paz, eu vos dou a minha paz. Não olhei os nossos pecados, mas a fé que anima a vossa igreja. Dá-lhe segundo o vosso desejo a paz e a unidade. Vós que sois Deus com o Pai e o Espírito Santo.
1: Amém.
0: Que a paz, o amor do coração de Jesus, que é o nosso Deus, esteja convosco em vossa casa e com toda a vossa família.
1: O amor de Cristo nos uniu.

0: Quem come da minha carne e quem bebe do meu sangue permanece em mim e eu nele e tem a vida eterna. Felizes somos nós que subimos a montanha sagrada para nos encontrar com ele. Agora vamos nos tornar a capela do Santíssimo Sacrário do amor do nosso Deus, que vem ao nosso encontro. Amados convidados para a ceia do Senhor, eis o Cristo, o Cordeiro de Deus, aquele que tira os pecados do mundo.
1: Senhor, eu não sou digna de que entreis em minha morada, mas dizei uma palavra e serei salvo.
0: Que ele nos guarde nesse mundo e nessa vida e um dia nos conduza também até a vida eterna.
1: Amém.
0: Eu quero chamar para comungar aqui no altar as crianças da primeira comunhão, os nossos pré-adolescentes. Venham todos aqui, quem fez primeira comunhão ontem, por aqui ó, à minha esquerda, quero contar, foram 26, 1, 2, 3, 4, 5, 6, 7, 8, eu vi o Gabriel, aí não veio o Gabriel, não era o Gabriel, 8, isso, sobe Larissa, sobe todos, tá bom, ainda veio 8, que coisa boa, né? Então, eles vão comungar aqui no altar, o povo vai comungar ali embaixo.

0: É de Deus que eu preciso. Oremos. Fazei, Senhor, que a sagrada comunhão nos vossos mistérios, sinal da nossa união convosco, realize a unidade na vossa igreja. Concedei pelo sacramento que celebramos, às nossas queridas irmãs, mães, Umbelina Rosa Dias, a Dona Nena, Maria de Lourdes Machado Gomes, Valdeli Clarindo Souza, participem do grande banquete do céu. Por Cristo nosso Senhor.
1: Amém.
0: Ave Maria.
1: Cheia de graça, o Senhor é convosco. Bendita sois vós entre as mulheres. E bendito é o fruto do vosso ventre, Jesus. Santa Maria, Mãe de Deus, rogai por nós, pecadores, agora e na hora de nossa morte. Amém.
0: Jesus, Maria e José,
1: a nossa família vossa é.
0: Seja amado por toda parte.
1: O Sagrado Coração de Jesus.
0: Sentados para as nossas comunicações. Amanhã, dia 15, às 20 horas, movimento de Cursilho, hora apostólica na comunidade da Passagem do Rio Duna. Terça-feira, às 19h45, dia 16, Terço dos Homens. Quarta-feira, às 15 horas, Missa da Saúde. Quarta-feira, ainda às 19 horas, na Vila Herculano, Missa. Quinta-feira, dia 18, 19h30, aqui na Matriz, Adoração. Movimento de Irmãos tem reunião e Movimento de Cursilho tem reunião de apoio no SEAC em Tubarão. Sexta-feira, dia 19, 19h30, estarei lá na Vila Nova, rezando a missa na casa do filho da dona Bebela, em preparação à festa de Santana. Às 20 horas aqui na Matriz, Terço das Mulheres. Sábado que vem, dia 20, 15 horas batizados, 17h45 no Sambaqui, missa, 18 horas no Arroio do Rosa, chegada da imagem peregrina de Santa Teresinha, 19h30, missa novena na casa do Dilto e da Silvia, aqui em Nova Brasília, mais uma missa novena, todos estão convidados, quem quiser doar brindes, alguma coisa para a novena, entregar para a Edneia e festeiros, ou deixar aqui na secretaria com a Janaína. Domingo que vem, dia 20, às 8 horas aqui na Matriz, missa, temos concentração do apostolado, oração em Gravatal, o apostolado daqui vai, não vai? Vai? Ótimo, também vai da Passagem, também vai da Ibiraquera. Que bom que os nossos apostolados vão e quem quiser participar está convidado. 10 horas, missa no Alto Arroio e 19 horas, missa aqui na Matriz. Domingo que vem também tem um bingo lá na Araçatuba. Eu quero agradecer os missionários e missionárias do dízimo pelo trabalho incansável. O nosso dízimo do mês de maio foi maravilhoso. Obrigado, Senhor. Obrigado às famílias, de coração. R$18.066. Então a gente agradece. O que mantém hoje a nossa paróquia, as nossas despesas, é praticamente o dízimo e as taxas da comunidade. O nosso dízimo, então, deu maravilhoso. Muito, muito obrigado. R$18.066. Só para Tubarão foi 9.000 e poucos, mas está bom, sobrou bastante para nós. Pouco com Deus é muito, muito sem Deus não é nada, né? Infelizmente, não sei se infelizmente, mas a paróquia também funciona como empresa, ela tem suas despesas, né? Então, mas graças a vocês que colaboram com o dízimo, que a gente mantém as necessidades da nossa igreja economicamente falando. Eu sou muito agradecido pelo dízimo e pelas pessoas que vêm na igreja, que participam, que colaboram. O nosso muito obrigado. Chamo agora o casal jubilar, o Nelson e a Daniele. Tem mais alguém? Está aí o Nelson? A mulher veio, Nelson. Vem cá, Daniele. Ô Cecília, Ademir, segura aí na mão do outro, aí em casa para renovar também, né? Eles estão em casa, estão escutando, fizeram, não sei se foi 38 ou 48 de casamento. Viu, ele já vem com a turminha toda ali, ó. Isso, vem aqui do lado do padre, vocês. Largue do pé da mão do pai e da mãe. 12 anos, foi eu que casei eles. Não, eu assisti o casamento deles, é assim que a gente diz, né? Que bom. Nelson, tu é feliz? Olha que missão bonita, né? Olha que missão bonita, ó. Tu é feliz, Daniele? Que bom. Vocês são felizes? Sim. Porque um procura fazer o outro feliz, né? Pega na mão da sua esposa, olhando nos olhos. O Ademir e a Cecília também já estão segurando na mão, que eu estou sentindo aqui. Primeiro o Ademir vai falar e o Nelson. Ademir, fala aí que eu falo aqui com o Nelson.
2: Bendito seja Deus, porque por vossa graça recebi a Daniele por minha esposa.
3: Bendito seja Deus, porque por vossa graça recebi o Nelson pelo meu esposo.
4: Bendito seja Deus, porque na alegria e na tristeza,
5: na saúde e na doença,
4: na
5: riqueza e na pobreza,
4: na
5: presença e na ausência,
4: sempre
5: contamos com a vossa graça.
0: Que Deus continue abençoando e conservando o amor de vocês, o respeito na fidelidade. Todo dia, o dia todo, por toda a vida toda. Em nome do Pai, do Filho e do Espírito Santo. Amém. Cecília e Ademir já renovaram também, agora eles vão dar o beijo lá, que nós não podemos ver, mas aqui nós podemos ver. Vamos fechar os olhos aqui, isso. Enquanto o Nelson vai dar o beijo dos 12 anos de casamento, nós vamos ficar de pé e saudá-los com uma salva de palmas. Coragem. Fiquem aqui para nós cantar parabéns. Quem mais está de aniversário? Eu quero dizer uma pessoa que está de aniversário, não está aqui, mas o que nós somos hoje, graças a essa pessoa, o Padre Antônio, que trabalha lá em Blumenau. Ele está de aniversário, teve agora, essa semana, ontem, dia 13. Né? Também para ele nosso parabéns, porque graças ao trabalho dele, nós somos o que somos hoje. Tem mais alguém de aniversário? Tais? Oh, a filha do casal, que bom. Cantemos, perdão da vida, presente.

0: aniversariantes! Viva quem veio na missa! Viva! Parabéns hoje, felicidade sempre. Vocês três já têm juízo? Comece a usar, por favor. Que bom, né? Oh, coisa boa. Uma hora e meia, que coisa boa. Quanto tempo nós ganhamos aqui hoje. Que bom ver a nossa igreja cheia sempre. Isso é uma alegria muito grande. Deus deve estar muito feliz com essa comunidade, com vocês, que todo domingo estão aqui, que ajudam em tudo que é preciso. Muito obrigado. Muito obrigado. Tem mais alguma coisa aí? Obrigado à nossa equipe de canto, uma salva de palmas para os nossos ministros, para a nossa liturgia, para os nossos coroinhas. Muito obrigado por vocês vir na missa sempre, né? Vivam bem a missão. Vivam bem a missão de vocês, né? É isso que importa, ó. Daqui a pouco, não sei quando, a gente fecha os olhos, que nem as nossas mães, ó, e partimos. E será que eles vão lembrar de nós por coisas boas? Espero que sim. Mas para lembrar de nós por coisas boas, a gente tem que fazer o bem. Tem que ser bom. Então vivamos cada dia como se fosse o último. Com Deus, com a mulher, com o marido, com os filhos, com os pais, com os irmãos, com os vizinhos, no trabalho, no estudo, no lazer. Porque no fim só fica saudades. E saudade é amor que fica daquele que parte. O Senhor esteja convosco.
1: Ele está no meio de nós.
0: Que desça sobre vós e permaneça para sempre a bênção de Deus Todo-Poderoso, Pai, Filho e Espírito Santo.
1: Amém.
0: Bom domingo, boa noite, boa semana. Domingo na missa, semana na graça. Ide em paz. E que o Senhor sempre, sempre vos acompanhe.
1: Graças a Deus.

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0: próxima música que a gente vai cantar, Daniel, uma música de composição do meu pai. Então é com muito carinho, com muito amor que eu vou cantar agora, especialmente o seu Júlio Sampietro, o meu paizinho.
1: 20 horas e 58 minutos.
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